0: Reservar incentivos estaduais e municipais a projetos culturais e esportivos após a reforma tributária. O texto permite que empresas continuem apoiando iniciativas desses setores com abatimento de parte do imposto devido.
1: Bandeira de Melo alerta que a substituição do ICMS e do ISS pelo novo imposto sobre consumo pode abrir brecha para a extinção de mecanismos usados hoje no financiamento da cultura e do esporte. O objetivo da proposta é criar regras nacionais uniformes sobre o tema.
0: Termina agora o Jornal Câmara dos Deputados, produzido pela Rádio Câmara, com trabalhos técnicos de Wellington Teles e apresentação de Luciana Vieira e Val Monteiro. Boa noite.
1: A Voz do Brasil volta amanhã. Uma boa noite para você.
2: Você ouviu A Voz do Brasil. Boa noite.

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2: Pessoal, a nossa dica de hoje é onde e aonde. O onde você usa para recuperar um lugar físico. A casa onde moro. A estrada por onde passei. Vi uma fazenda onde se criam búfalos. Então, onde recuperou fazenda, que é um lugar fixo. O onde recuperou casa, que é um lugar fixo. Eu não posso falar, fizemos uma bela partida, onde conseguimos a vitória. Porque bela partida não é lugar fixo. Isso acontece bastante. Outra dica é o aonde. Aonde significa movimento. Aonde você foi, aonde você vai, aonde você quer chegar. Fica a dica, moçada.
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0: que você pensa, sente. 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

0: com professor Rossini.
1: Pessoal, a nossa dica de hoje é o verbo haver. Verbo haver, significando existir, não flexiona. Então, eu não falo haverão mudanças. O correto é haverá, no singular, haverá. Eu não falo haviam pessoas na rua. Eu falo havia. O verbo haver não flexiona. Eu não falo podem haver manifestações. O auxiliar também não flexiona. É pode haver manifestações. Tranquilo, moçada? Verbo haver, significando existir, ou tempo passado, não flexiona. Valeu, moçada!
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0: 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Quando a gente enxerga para onde o dinheiro vai, fica mais fácil controlar e planejar o futuro. 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
2: Pessoal, a nossa dica de hoje é muito obrigado. As mulheres devem dizer muito obrigada. Os homens devem dizer muito obrigado. É uma questão de gênero. O importante é esta concordância aqui, ó, um pouquinho complicada. As mulheres disseram muito obrigadas. Os homens disseram muito obrigados. Obrigado é grato. Então, eu estou grato, ela está grata. É um adjetivo, flexiona naturalmente. Muito obrigado, pessoal.
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2: Pessoal, a nossa dica de hoje é sobre a palavra gratuito. A gente escuta bastante as pessoas falando gratuito, com ênfase no i, como se fosse um hiato, como se fosse acentuado. Gratuito. Esse vocábulo não tem acento, pessoal. Cuidado, o lance é gratuito, gratuito. Fala a segunda sílaba junto, gratuito, gratuito, nunca gratuito. Isso configura um erro de fonética, de som. Por exemplo, pessoal, o ingresso é gratuito. Você não pode falar, o ingresso é gratuito. É isso, moçada.
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6: Oi pessoal, aqui é o professor Rossini, fica a dica com Rossini, uma dica de língua portuguesa para vocês. Eu vejo muito na mídia, haja visto os acontecimentos, haja visto as chuvas. Não, gente, não existe haja visto, o correto é haja vista as ocorrências, haja vista os acontecimentos. Pense em ponto de vista. Então, haja vista, não existe haja visto. Haja visto é um erro, use haja vista. É isso, moçada.
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1: Pessoal, a nossa dica de hoje é rúbrica ou rubrica. Eu fui ao cartório esses dias e o menino falava: assina aqui, coloque aqui a sua rúbrica, coloque aqui a sua rúbrica. Ele me atendeu muito bem, gostei muito do atendimento dele. No final do atendimento, eu disse a ele: você é um excelente profissional, mas para o seu bem, é rubrica. Para o público que você atende, é rubrica. Cuidado com a sua questão fonética, e isso pode atrapalhar o seu desempenho profissional. Então fica a dica, gente, não é rubrica, é rubrica. Falou? Obrigado, pessoal. Um abraço.
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Hoje tudo tá mudado, e eu vejo do mais ignorante a seu doutor estudado, falando de um tempo bom, mas que ficou no passado. E há tempo eu venho notando que muito vem se falando de um tal produto orgânico. Seria um produto mais rústico, mais puro, menos intoxicado. Pra mim isso tem nome. É coisa que vem da roça, do campo ou do mar. Mas eu que sempre fui um caipira nato, ou um sujeito orgânico, se assim alguém preferir, essas modinhas de hoje, eu confesso, tá difícil de ouvir. Sertanejo pra mim é o que vem do sertão. É o caboclo que traz no peito a viola, canta com a alma e o coração. Coisa que o dinheiro não compra, e nem se aprende na escola. Tem que ter vocação. Mas pra encurtar essa história, essa prosa, e terminar essa canção, eu queria dizer pra você que é caipira ou moderno, igual ou diferente, enjoado ou cintrão, o importante é ser feliz. Dê valor ao tempo e não volta, tendo sido ele ruim ou bem bom. Ame, ame com força, ame de verdade. Respeite para ser respeitado e perdoe para receber o perdão. E nunca se esqueça, para onde quer que você vá, onde quer que você esteja, leve sempre Jesus Cristo dentro do seu coração.

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4: Olá, bom dia. Agora 7 horas e 1 minuto em Mato Grosso do Sul. O nosso jornal de todas as manhãs aqui da Educativa já está no ar. Hoje é sexta-feira, 28 de agosto de 2026. Bom dia, Zilda Vieira.
5: Bom dia, Fábio Madeira. Bom dia para você que nos ouve aqui no Agora 104. Hoje o dia amanheceu ensolarado, manhã linda aqui na região do Parque dos Poderes. Agora faz 24 graus em Campo Grande. Você que escolheu começar o dia com a gente, eu te convido a nos acompanhar até as 8 horas da manhã. Vamos aos destaques da edição de hoje.
4: Rede Hemosul adota novas regras para doação de sangue. Campo Grande realiza amanhã programação com atendimentos de saúde, bem-estar e cidadania. Também neste sábado, mutirão será realizado na capital para quitar dívidas com energia. Procon oferece serviços para quem tem problemas com cobranças indevidas. Terceiro dia do Festival de Inverno de Bonito e a repórter Lu Pedrucci traz as informações direto da cidade ecoturística.
5: E no Papo de Esporte, na Copa do Brasil, Grenal com poucas chances de gol termina em 0-0. Conmebol divulga datas e horários dos jogos das quartas de final da Libertadores e da Sul-Americana. 25ª rodada do Brasileirão será disputada neste final de semana com clássicos como Flamengo e Botafogo e Corinthians e Santos. Quer participar do jornal de hoje? Mande a sua mensagem para o 67 99333-1047.
4: Começando o Agora 104 com um giro de notícias e um reforço de atenção sobre a energia. Quem está com a conta de luz atrasada ainda tem uma oportunidade para negociar a dívida com condições especiais. A Energisa realiza neste sábado um mutirão em Campo Grande com descontos de até 98% e possibilidade de parcelamento em até 36 vezes. O atendimento será das 8 da manhã ao meio-dia na Agência Central da Empresa, na Rua Calógeras, número 2499, no centro. A negociação também pode ser feita pelo WhatsApp com a assistente virtual Giza. O endereço é energisa.com.br/Giza com S.
5: E olha só, quem tem problemas com cobranças indevidas, produtos defeituosos ou descumprimento de contratos, pode procurar o Procon Municipal de Campo Grande para tentar resolver o caso por meio da conciliação. O serviço é totalmente de graça e não exige advogado. A proposta é mediar o conflito entre consumidor e empresa, buscando um acordo de forma mais rápida, sem precisar recorrer à justiça. O agendamento das audiências é presencial na sede do Procon, na Rua Venâncio Borges do Nascimento, número 377.
4: E Campo Grande recebe amanhã o Dia de Cooperar, dia C 2026. A programação inclui atendimentos de saúde e bem-estar, educação financeira, atividades esportivas e recreativas, cortes de cabelo, distribuição de mudas, oficinas e comidas como pipoca, cachorro-quente e algodão doce. Ao todo, 15 cooperativas e empresas parceiras participam da iniciativa, que tem como foco a solidariedade, a cidadania e o bem-estar da população. A ação será realizada da 1 às 5 da tarde no Cotolengo Sul-Mato-Grossense, com serviços de graça para a comunidade. O Cotolengo fica na rua Jamil Basmaj, número 996, repito, número 996, na rua Jamil Basmaj, no bairro Mata do Jacinto.
5: E a sexta-feira chegou, linda, ensolarada, e com ela aquele movimento que a gente já conhece nas ruas de Campo Grande. Para contar como está o trânsito, os pontos que o motorista precisa de ter mais atenção, vem aí o Táxi 104. Bernardo Quartim, bom dia, onde você está?
6: Muito bom dia, Zilda, bom dia, Fábio, bom dia aos nossos ouvintes. Encontro na região urbana do centro, na Consolação com a Avenida Calógeras, na lateral do cemitério Santo Antônio. O cemitério está tranquilo, viu? Bem tranquilo mesmo. Na Avenida Calógeras, o fluxo de veículos é moderado, o tráfego tranquilo também na subida da João Pedro de Souza, desde a Rua Barbosa até a Calógeras. Um trânsito um pouco mais denso, né? No cruzamento da Trindade com a Salgado Filho, e depois um ponto de lentidão severo na Eduardo Eliazaran com a Rua Barbosa, quem desce sentido Monte Líbano. Azaran também, no trecho da Caiová até a Bom Pastor, quem desce sentido Cemitério Santo Antônio, o trânsito é lento. E tem acidente na pista, na região urbana do Ayanduizinho, está atrasando a vida dos motoristas, em frente ao museu, o José Antônio Pereira, da Avenida Guaicurus, na saída do Jardim Radialista. O trânsito está um pouco complicado para os motoristas que vêm pela Guaicurus sentido Rua da Divisão, fazer o contorno para subir a Rua da Divisão, que já começa a dar sinais de estagnação no trecho da Eva Peron até a Santa Quitéria, quem desce ali sentido Miolo do Aerorancho. E o outro acidente está na Avenida Salgado Filho com a Bandeirantes, praticamente. Isso está atrasando a vida dos motoristas que descem da Rua da Abolição até a Salgado Filho. Opção, Engenheiro Roberto Mange, Brigadeiro Tobias, se puder fazer o contorno ali, ou até mesmo utilizar a Alexandre Fleming como opção para evitar esse trecho mais complicado. Nas demais duas avenidas da capital, trânsito fluindo normalmente. Pode-se dizer que a sexta-feira está com o trânsito tranquilo aqui na nossa capital, e um sol para cada campograndense nesse momento, Zilda.
5: Obrigada, Quartinho. Você ouviu o nosso quadro ontem? Fala, Elô. Falou do cemitério. Você sabia que ali na Praça Ari Coelho era um cemitério?
6: Olha, Zilda, a minha avó falava, né? Mas a gente, o tempo vai passando e a gente não relembra. Mas ontem eu falei, mas é verdade mesmo, né? E ali tem uns momentos estranhos à noite ali na praça, viu?
5: Ah, é? Não sabe, não sei disso, não. A gente tem que se preocupar com os vivos, não com os mortos, Quartinho.
4: É por isso que a gente ouviu ontem Rock Santeiro, né? Mistérios da Meia-Noite.
6: É bom não facilitar, né?
5: Obrigada, Quartinho. Ótima sexta-feira para você e para todos os motoristas que estão nos ouvindo. E a Rede Emossu já está adotando as novas regras do Ministério da Saúde para doação de sangue. As mudanças reduzem o tempo de espera em alguns casos, alteram critérios que antes impediam a doação e permitem que mais pessoas voltem a ser doadoras. Quem explica o que mudou e quem pode retornar aos hemocentros é Marina Sawada Torres, coordenadora da Rede Emossu em Mato Grosso do Sul.
7: Alguns prazos diminuíram bastante. Tatuagem, piercing, micropigmentação, eles passaram de 1 ano para 7 dias, desde que comprove como foi realizado o procedimento, e a 4 meses. 70 anos ou mais. Para quem tinha a doação de sangue, para doação de sangue era até 70 anos. Hoje, após avaliação médica, quem tem mais de 70 anos poderá retornar a doação de sangue. E quem morou na Europa, olha que legal, era inapto definitivo, hoje eles podem doar. A gripe, antes tinha que aguardar no mínimo 30 dias. Hoje, se ele não tiver tido febre, ele pode vir fazer a doação em 3 dias, se estiver bem. Então, aguardo vocês aqui para doação de sangue.
5: Você sabia, Fábio, que quem morou na Europa não podia doar sangue?
4: Pois é, eu achei surpreendente, não sabia.
5: Novidade para mim também, mas pois que bom, né? Vamos ter mais doadores
4: acho
5: agora.
4: Acho que não fazia mesmo sentido essa regra, né? Qual o problema da pessoa ter morado na Europa, né? E olha, o Festival de Inverno de Bonito, Zilda, segue a todo vapor nesta sexta-feira. Tem shows incríveis para os próximos dias na cidade ecoturística. Vamos para lá. Vamos saber com a repórter Lu Pedrucci mais informações do principal evento de Mato Grosso do Sul.
8: A capital do ecoturismo de Mato Grosso do Sul já está em clima de festa. Começou quarta-feira em Bonito, a 25ª edição do Festival de Inverno, um dos principais eventos culturais aqui do estado. Até domingo, a programação reúne muita música, teatro, dança, circo, cinema, literatura, artes visuais, oficinas e artesanato, ocupando diferentes espaços da cidade. E quem passa pelo festival encontra muito mais do que os grandes palcos. O artesanato regional também ganha destaque, valorizando o trabalho e os saberes de artistas e produtores aqui de Mato Grosso do Sul.
9: Eu trabalho com cutelaria e também artigos em couro. Moro aqui na cidade de Bonito, faço as facas, as bainhas em couro, carteiras em couro, e nisso eu incluo também a pele de jacaré, de criatórios comerciais aqui do nosso estado, e também a pele da canela do avestruz, também um criatório aqui do nosso estado. Eu sou enfermeiro de formação, trabalhei por muitos anos no SUS, no pronto-socorro, na cidade de Campo Grande, e por mudar para Corumbá, eu fui trocar o cabo de um facão do meu pai, e se tornou um hobby. Quando eu mudei para Bonito, o hobby se tornou um CNPJ através do meu contato com o Sebrae. Eles têm um projeto que se chama Made in Pantanal, que incentiva os produtores de Mato Grosso do Sul que tem algo no seu produto que remete à cultura pantaneira a desenvolver a cultura pantaneira no nosso estado e pro mundo todo. Eu já adquiro as peles já tratadas e curtidas. A partir daí, eu faço a inclusão dela nas minhas peças. A bainha, que é um item de proteção para as facas, e a carteira, que vai estar no bolso das pessoas levando seus documentos, seus cartões e dinheiro. É fundamental essa parceria do governo do estado, do município, do Sebrae e de outros órgãos para incentivar nós, produtores, microprodutores e artesãos, a poder trazer para o grande público que visita nossa cidade o nosso produto, e que ele possa levar uma lembrança da nossa cultura pantaneira e de Bonito para o mundo e para o Brasil também.
8: Outro destaque é a produção artesanal de sabonete, que também aproxima o público de diferentes formas de fazer e criar.
10: A minha esposa, ela fez um curso de ervas medicinais pelo Senar, e lá ela aprendeu a manipular algumas ervas e eles deram a dica de fazer um sabonete. Terminando o curso, ela desenvolveu novos aromas, novos produtos para tratamento de pele, como dermatite, acne, espinha. Desenvolvemos o nosso shampoo, condicionador, feito com a matéria-prima aqui do Cerrado. O nosso condicionador, por exemplo, ele usa o óleo da bocaiúva, que é uma castanha que é muito comum na beira dos rios. É a primeira vez que a gente consegue colocar o nosso produto aqui no festival, através do Sebrae. O Sebrae foi um grande parceiro que deu muito suporte para a gente desenvolver as embalagens, várias coisas ali que aumentaram e agregaram valor no nosso produto. E sendo com o apoio deles, foi a primeira vez que a gente conseguiu colocar. Nós estamos muito felizes pelo fato de estarmos aqui participando desse evento.
8: Na música, a programação nacional começou na quinta-feira com Ferrugem. Hoje, na sexta, quem sobe ao palco é o Léo Foguete. No sábado, é a vez de Seu Jorge. E no domingo, Humberto e Ronaldo encerram os grandes shows nacionais. Além da programação cultural, o festival movimenta hotéis, restaurantes, comércio e serviços, fortalecendo o turismo e a economia local. A identidade desta edição também reforça a conexão entre arte e natureza. O símbolo escolhido é o Udu de coroa azul, ave que representa a biodiversidade de Bonito. De Bonito, Mato Grosso do Sul, Lu Pedrucci.
4: Tá certo, muito obrigado, Lu Pedrucci. Tá curtindo lá o Festival de Inverno de Bonito e não tem como ser diferente, né, Zilda?
5: Delícia!
4: E se os muros das escolas pudessem contar histórias sobre sustentabilidade, igualdade, natureza e sobre a própria vida das crianças? É justamente essa a proposta do projeto ODS nos Muros, que transformou escolas municipais de Campo Grande em grandes telas de arte e educação.
5: 5 escolas de diferentes regiões da capital receberam murais inspirados nos Objetivos de Desenvolvimento Sustentável da ONU. E o mais interessante é que os estudantes também participaram do processo. Eles compartilharam histórias, experiências e produções que serviram de inspiração para as obras das artistas.
4: E para fazer um balanço desse trabalho e falar sobre a importância de aproximar arte, educação, sustentabilidade das crianças, estamos em contato com a Lígia Prieto, atriz e escritora, responsável pela oficina de criação do projeto. Lígia, seja muito bem-vinda ao Jornal Agora 104. Para começar, o que é o projeto ODS nos Muros e qual a ideia principal de levar esse trabalho para dentro das escolas? Bom dia.
11: Bom dia, Fábio, bom dia, Zilda, que prazer estar aqui. Então, esse projeto é muito especial. A gente entra nas escolas com muito carinho, muito cuidado, para falar de temas que são do nosso dia a dia, mas que a gente não coloca a luz sobre ele, né? Que são os Objetivos de Desenvolvimento Sustentáveis, que lutam, né? Que têm o objetivo de colocar a luz à nossa dignidade humana, luta pela paz, pela saúde. E a gente fala sobre isso no dia a dia de forma corriqueira, mas a gente não fala, olha, pessoal, existiu de fato, né? Existe de fato uma união entre 193 países que fazem todos esses objetivos para que a gente consiga ter uma vida melhor, uma vida mais digna. E é muito impressionante falar sobre isso com crianças, porque as crianças são muito espontâneas e elas falam muito bem sobre o fazer o bem a si, ao mundo. Elas conseguem de forma muito carinhosa e espontânea olhar para o mundo, para o meio ambiente, para a saúde, para as amizades. Então a gente entrou na sala de aula para trazer um pouco sobre essa reflexão, sobre as ODSs, mas principalmente para que as crianças consigam se conectar de forma íntima a esses objetivos, criando a partir disso, para que a gente consiga deixar registrado para sempre no muro ali das escolas que a gente passou.
5: Lígia, um assunto que pode parecer complexo, né? Esses ODSs, esses Objetivos de Desenvolvimento Sustentável da ONU, mas como que vocês transformaram isso em algo que fez sentido para esse público?
11: Então, a primeira parte que a gente fez desse projeto foram as oficinas de criação. Então, a gente entrou nas salas de aula, a gente primeiro faz um encontro de apresentação em que elas se apresentam e elas contam fatos interessantes da vida delas. Essa é a primeira parte. Ali a gente já começa a apontar ações que aconteceram na vida de todo mundo que a gente pode observar, que ali teria, né, um olhar sobre um desses objetivos. Aí logo depois desse primeiro movimento, a gente faz um novo encontro, onde todo mundo começa a colocar ações que a gente se encontra. Então assim, a gente começa a perceber que todo mundo sente saudade, que todo mundo sente fome, que todo mundo sente... A gente vai começando a pontuar. Ah, então é bom lutar para que a gente tenha zero fome, certo? Ah, então é bom lutar. Aí a gente começa a pontuar as nossas lugares de igualdade. Primeiro a gente participa desse lugar da singularidade, depois da igualdade, e aí a gente mergulha no lugar de criação de histórias. Isso acontece de forma muito lúdica. E aí no final disso, a gente ainda faz um cartaz, um estandarte, com elementos naturais. A gente faz pinturas com açafrão, urucum, carvão, café, para que a gente consiga perceber que a natureza também nos dá possibilidades de criação, e as crianças conseguem colocar tudo isso, expressar através dessas histórias que elas contam e através dessas pinturas que a gente constrói no final disso. E a gente lê junto, né, os objetivos, a gente vai linkando a história que elas vão criando com os objetivos. Mas primeiro nasce as histórias, e a gente vai linkando com os objetivos, justamente para não dar esse susto, né, esse afastamento. Tá? Então, pelo contrário, a gente começa pelas histórias, elas começam com a liberdade de criar, e aí a gente vai apontando, olha, então quem a gente tá, aqui a gente pode falar sobre a vida no mar, né? Aqui a gente pode falar sobre a vida terrestre, aqui a gente pode falar sobre igualdade de gênero, com essa história que você trouxe, e aí a gente começa esse jogo de reflexão e criação.
4: Sensacional, Lígia. E teve uma oficina também na Escola Indígena Sullivan Silvestre Oliveira, né? Na aldeia urbana Marçal de Souza. Conta pra gente como é que foi essa experiência.
11: Essa experiência foi maravilhosa, assim, porque, na verdade, até em relação às tintas, eles já têm muita intimidade, né, assim, em falar sobre a tintura natural, em falar sobre essa relação com a natureza. Curiosamente, nessa escola, foi a escola que os grupos mais falaram sobre o meio ambiente, que a gente teve muitas escolas que foram para outros lugares também, né, para outras ODSs, mas essa escola a gente teve majoritariamente os grupos falando sobre o meio ambiente, tanto que os estandartes que finalizaram, todos eles eram vamos salvar o mundo, o mundo, eu amo o mundo, né? Então a gente vê que há uma relação de fato diferente com o próprio existir na Terra, né? E nas outras escolas a gente teve um outro lugar, que a gente acabou indo para a igualdade de gênero, a gente acabou indo para outras ODSs, que a gente podia discutir um pouco mais também sobre elas, mas diferenciados desse lugar. Então a gente vê que a gente está entrando num território muito específico, né, que tem muita consciência também do planeta, né, e isso foi bastante especial nessa escola indígena, né, e diferente, assim. E aí as histórias também vieram, as histórias todas, né, vieram sobre como cuidar da água. Teve um grupo que falou sobre a água potável, o saneamento. Então foi muito interessante isso, que eles falaram assim, não, a história que eles contaram, né, uma história que um cara morava numa casa e acabou a água. E aí ele resolve morar no mar, mas ele descobre que a água do mar não é potável. E aí ele precisa descobrir um jeito de fazer essa água virar potável. E aí eles começam todo uma saga, né, para entender que a gente precisa cuidar da água para a água ser potável. E ali a gente tem esse olhar diferenciado para a Terra, né? Mas foi uma experiência muito bonita vivenciar todo esse projeto. Foi muito especial entrar em todas as escolas. E principalmente porque as artistas que foram pintar os muros olharam para essas histórias, olharam para esses... para essas pinturas já feitas pelas crianças, para que elas pudessem também criar a arte delas. Então, as artes que elas colocaram no muro têm a singularidade delas enquanto artistas, mas têm também essa criação genuína e espontânea dessas crianças que participaram da oficina.
5: E, Lígia, que impacto essas oficinas, essas experiências teve na autoestima dessas crianças que participaram, no sentimento de pertencimento delas?
11: Ah, eu acho que isso foi muito emocionante também passar, assim, eu sou suspeita para falar porque eu trabalho com criança com a infância há muito tempo e é muito perceptível esse resultado, sabe? Teve umas escolas que a gente, uma escola, numa dos inícios que a gente passou, assim, iniciais, que uma aluna falou assim, que em 2 anos que aquela turma vive junto, que aquela turma foi junta para outra série, né? E em 2 anos que aquela turma vive junto, eles nunca ficaram tão próximos uns dos outros, né? Como ficaram na oficina. Porque a oficina, ela coloca um movimento de escuta e partilha, que faz com que as crianças se enxerguem, além do que elas... estão acostumadas ali no ligeiro da escola, né, assim. Então, com a partilha das histórias de vida de cada criança, a gente conseguiu que cada uma conseguisse se olhar mais, se escutar mais, e assim, quando ela olha para outra, ela olha para ela também, as outras pessoas olham para ela, e elas se veem vistas, né, pelos amigos que estão ali há tanto tempo do lado delas. Elas trouxeram coisas que elas gostam de fazer e que ninguém sabia, coisas que elas... algum instrumento, tinha uma escola que a gente saiu com uma banda formada. Falei, gente, vocês não sabiam que vocês tocavam, que tantas pessoas tocavam violão aqui dentro, que tantas pessoas tocavam bateria aqui dentro. Vocês precisam se escutar um pouco mais. E ali eles saíram. Não, a gente precisa treinar, a gente precisa montar uma banda, a gente precisa... Então, essa relação fica para depois, né, também. Então, a gente passa, além da gente trabalhar esse encontro de escuta, que vai ampliar esse pertencimento e esse lugar de si no mundo, a gente consegue deixar também esse rastro que fica para o depois. Eles vão seguir ali, montando a banda, fazendo os ensaios. Teve um outro grupo, né, o grupo da escola indígena, por exemplo, todos eles gostam muito de esportes. Então, a gente foi pontuando qual é o esporte que todo mundo conseguia fazer. E aí, tinha muitos esportes que eles faziam muito na aldeia, mas que ali na escola eles não fazem. E aí a gente conversou um pouco sobre isso. Por que vocês não montam, então, um time aqui na escola? E aí ali fica também outro, um processo que dura ali, né, e que segue a relação deles, segue afinando a relação deles, enquanto amigos, né, enquanto parceiros ali desse desenvolvimento, né, tão importante que a escola faz na nossa vida, né.
12: Que legal.
11: Então foi muito emocionante ouvir isso também.
12: O projeto não deixou só um mural colorido na escola, então, né, Lígia? Deixou
11: não.
12: Muitos legados, muitas experiências.
11: Muitos. E essa é a segunda edição desse projeto, né? A primeira edição foi fortalecida pelo FIC, né? Em 2023, que foram 17 escolas estaduais. Aí nessa primeira edição, a gente não fez a oficina. Essa segunda edição, que foi feita pelo FEMIC, a gente entrou com essa oficina, né? O projeto tem a direção da Júlia Basso, que trouxe essa ideia para a gente ter essa oficina, para as crianças justamente fazerem parte disso, e para que seja além desse muro, né? Mas para que a escola também fale o que deseja que seja desenhado nesse muro, né? Então não foi só, né, uma artista que entra e coloca a sua singularidade no muro, mas ela faz parte daquele lugar, daquele território escolar, né? Então ela entra como resposta àquele território escolar. Então isso fez uma diferença muito grandiosa no projeto também, assim. Certamente não será só a segunda edição, né? Esse projeto, ele merece que tenha vida longa e que mais escolas sejam atendidas por ele, né? Que mais fomentos sejam alcançados, para que a gente consiga mesmo fazer esse empoderamento do próprio território, da escuta dessas crianças que existem dentro da nossa própria cidade, né?
4: Fantástico, Lígia. Muito obrigado pela sua presença aqui no Agora 104 e por trazer esse olhar tão bonito, né, sobre arte, sobre educação, sustentabilidade, sobretudo aí em relação às crianças. Muito obrigado para você. Um ótimo fim de semana, viu?
12: Vida longa para esse projeto, gente. Lígia.
11: Obrigada, gente. Um beijo. Bom dia.
12: Bom dia. Bom dia. E o Tribunal Superior Eleitoral já recebeu mais de 1.000 denúncias de irregularidades sobre a propaganda eleitoral no país. Confira as informações com Fabiola Altran, da Rádio 2.
13: Mais de 1.000 denúncias de irregularidades já foram recebidas pelo Tribunal Superior Eleitoral. O Pardal, ferramenta que recebe queixas sobre ilegalidades na propaganda eleitoral, registrou 1.103 queixas até agora. O maior número de ocorrências se refere a candidatos do estado de São Paulo. Na sequência, vem Pernambuco e Paraná. O tipo de irregularidade mais registrado é o impulsionamento, que representa 30,73% do total de denúncias. Em seguida, questões relacionadas à internet e a bens públicos. Ainda há denúncias sobre bens particulares, propaganda eleitoral fora da época, banner, cartaz ou faixa, boca de urna, comício ou showmício, por exemplo. Das queixas recebidas, mais da metade está em andamento. Já 35% das denúncias foram baixadas do sistema e 11% foram peticionadas. Das queixas recebidas, mais da metade está em andamento. Já 35% das denúncias foram baixadas do sistema e 11% foram peticionadas no processo judicial eletrônico. Da Rádio 2, Fabiola Altran.
12: E a gente vai para o intervalo, e a seguir, a inteligência artificial chegou na literatura e traz polêmicas. O professor Wagner Abdu conversa com a gente na coluna Na Ponta da Língua. E também a previsão do tempo neste final de semana.
4: Primeira parada do Agora 104, vamos ouvir Ira e Pete com Eu Quero Sempre Mais. Música lançada em 1995, que reforça o tema da insatisfação amorosa e do desejo por algo que nunca parece suficiente. Até já!

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7: 7h35 em Mato Grosso do Sul.
8: E depois de uma semana com frio, chuva e calor, como será que vai ficar o tempo nos próximos dias em Mato Grosso do Sul? A meteorologista e coordenadora do CENTEC, o Centro de Monitoramento do Tempo e do Clima do Estado, Valesca Fernandes, explica pra gente. Vamos ouvir.
9: Sexta-feira, dia 28, até domingo, dia 30, o sol predomina na maior parte do estado. Mas atenção, o forte calor diurno pode provocar pancadas de chuvas isoladas e bem irregulares em algumas áreas. E o calor vai apertar de vez. Nas regiões pantaneiras, sudoeste, norte e nordeste, as temperaturas máximas atingem valores entre 37 a 41 graus. E na capital, os termômetros ficam entre 23 a 35 graus. Com o calorão, a umidade relativa do ar despenca para índices críticos, entre 10 a 30%. Redobre os cuidados, beba bastante água, evite a exposição direta ao sol nos horários mais quentes e secos do dia e cuide de crianças e idosos. Atenção redobrada para a zona rural. O risco de incêndios florestais é altíssimo, lembrando que as queimas controladas estão suspensas no estado desde 1º de agosto. Não use fogo. As rajadas de vento podem passar de 60 km por hora, o que espalha as chamas rapidamente. E vem virada no tempo por aí. Na segunda-feira, dia 31, a aproximação de uma frente fria aumenta a instabilidade, trazendo chuva e risco de tempestades, que podem vir acompanhada de raios, rajadas de vento e, eventualmente, queda de granizo, principalmente nas regiões sul e sudoeste. Já na terça-feira, 1º de setembro, a chuva se espalha pelo estado de Mato Grosso do Sul e o frio chega, com mínimas que podem cair para 12 graus nas regiões sul.

0: mais para o programa. Mas, direto de Dourados, Osmar Bastos traz informações pra gente. Bom dia, Osmar.
1: Oi, Fábio, bom dia, Zilda, bom dia a todos que estamos acompanhando nesta sexta-feira de calorão, né? Depois dessa semana de chuva, de repente vem esse calorão. Mas vamos lá, nessa semana o Agro Educativo está em festa, a gente vai completar a edição de número 200, olha lá. E, coincidentemente, daqui a alguns dias, 4 anos no ar do Agro Educativo. E a gente trabalhou bastante para fazer aquele programa que todo mundo gosta. A Elaine Silva foi até Embrapa Gado de Corte, conhecer uma nova técnica que eles desenvolveram para conhecer o tipo de carne. Aquela velha história, não devo comprar gato por lebre, né? Então tem uma técnica específica para identificar se aquela proteína é de origem bovina, suína e assim por diante. Já o Rafael, lá no norte, nosso correspondente, trouxe um assunto muito interessante que é sobre a nanotecnologia, essa parte da ciência nova que tem muita aplicação no nosso dia a dia que a gente nem sabe. Mas o Rafael vai trazer a aplicação da nanotecnologia na agricultura. Muito interessante também. Olha que beleza, o sabiá cantando no fundo, hein? A gente está aqui no interior, fazendo mais reportagens para a semana que vem. E, para terminar, vamos para a churrasqueira. Aí você vai ver qual vai ser a receita da semana. Por hoje é só, pessoal. O dia já amanheceu, nós já estamos na estrada para fazer mais reportagens. Vamos conhecer uma piscicultura aqui de Dourados. Forte abraço a todos, bom fim de semana.
0: Obrigado, Osmar, um abraço. Esse sabiá, Zilda Vieira, estava cantando parabéns ao Agroeducativa por chegar aí ao programa de número 200.
2: Que privilégio.
0: Privilégio.
2: Sabiá.
0: É.
2: E a inteligência artificial, Fábio, já está transformando a forma como trabalhamos, estudamos e tomamos decisões. Agora, pesquisadores europeus alertam que os governos precisam começar a se preparar para um possível novo salto. O avanço da chamada inteligência artificial geral, capaz de realizar tarefas cada vez mais complexas. A Nelly Terra traz os detalhes.
3: A inteligência artificial geral, ou AGI, é um conceito usado para descrever sistemas capazes de igualar ou até superar os seres humanos na maioria das tarefas intelectuais. Um estudo publicado por pesquisadores europeus afirma que essa tecnologia pode surgir na próxima década, embora ressalte que esse prazo é apenas uma possibilidade e não uma previsão. Segundo os autores, se isso acontecer, os impactos podem ser profundos. A AGI teria potencial para acelerar descobertas científicas, desenvolver novos medicamentos e aumentar a produtividade em diversas áreas da economia. Por outro lado, a inteligência artificial geral também pode transformar o mercado de trabalho, ampliar disputas geopolíticas e concentrar ainda mais poder nas empresas e países que dominarem essa tecnologia. Os pesquisadores defendem que governos não esperem a AGI se tornar realidade para agir. A recomendação é investir desde já em infraestrutura computacional, formação de profissionais, pesquisa, segurança e mecanismos de cooperação internacional. A principal mensagem do estudo é que estar preparado para uma tecnologia desse porte não significa acreditar na certeza de que ela vai realmente ser criada. Significa reconhecer que caso ela avance mais rápido do que o esperado, se antecipar pode fazer toda a diferença. Nelly Terra para o Agora 104.
0: Obrigado, Nelly. Quase 45% dos consumidores adultos brasileiros terminaram o mês passado com o nome negativado. Olha só, é o maior índice da série histórica e representa alta de 14% em um ano. Confira os detalhes no boletim da Milena Abreu.
4: Quase metade dos consumidores brasileiros terminaram o mês de julho com o nome no cadastro de devedores. É o que mostra o indicador de inadimplência de pessoa física do SPC Brasil em parceria com a CNDL, entidade que reúne os lojistas. No sétimo mês de 2026, ao menos 75 milhões e 80 mil brasileiros estavam negativados, o que equivale a 44,8% da população adulta do país. Dá para dizer, portanto, fato que praticamente 45 de cada 100 consumidores adultos terminaram julho com ao menos uma conta atrasada. É um número recorde e representa uma alta na casa de 14% em relação a julho de 2025. Já no comparativo mensal, ou seja, entre junho e julho, a alta beirou 0,5%.

0: Ainda de acordo com a pesquisa, a alta anual no número de devedores inadimplentes foi impulsionada principalmente por dívidas com tempo de atraso de 4 a 5 anos, que atualmente respondem por 39% do total, ou seja, mais de um terço. O levantamento também mostra que a inadimplência no Brasil segue concentrada no setor financeiro. 66% do total das dívidas dos brasileiros é com os bancos. Além disso, a maior parte dos devedores tem entre 30 e 39 anos, somando mais de 18 milhões de pessoas. Na prática, dá para dizer que mais da metade da população nessa faixa etária está negativada, algo em torno de 54%. Os dados mostram também que em julho, cada consumidor negativado devia em média R$ 5.205,30 na soma de todas as suas dívidas. A análise mais detalhada desses números mostra que quase 3 em cada 10 consumidores tinham dívidas de valor de até R$ 500, percentual que ultrapassa a casa dos 40% quando se fala de dívidas de até R$ 1.000. Da Rádio 2, Milena Abreu.
1: E o Táxi 104 volta ao Agora 104 para mais um giro pelas ruas de Campo Grande. Bernardo Quartinho, onde o motorista precisa redobrar a atenção e quais os pontos de maior movimento nas ruas de Campo Grande neste momento?
2: Zilda Vieira, na região urbana do centro, na rotatória da Artur Jorge, com a Rashid Neder nesse momento. O trânsito está bem complicado para os motoristas que sobem sentido Mascarenhas de Moraes, Monte Castelo. Mascarenhas de Moraes está com trânsito também intenso, desde a Júlia Maxud até o terminal Coronel Antonino, para quem sobe sentido com sua Saftrade, com sua Saftrade também, com fluxo moderado, de moderado a intenso, desde o Nova Lima até a entrada da Mata do Jacinto. O anel viário também, BR-163, no trecho do Itamaracá, o trânsito é intenso. Os motoristas têm que ter atenção redobrada e próximo a Cargill, a um ponto de lentidão, próximo ao posto Caravaggio. O trânsito segue lento para quem sobe sentido região norte da capital. Rotatória da fábrica de refrigerantes, nesse momento, o trânsito também começa a ficar um pouco mais fechado, desde a Monte Sião até a Antônio Mendes Canale. Quem sobe sentido Montese, o trânsito é lento nesse momento. E, para nós finalizarmos, Avenida Salgado Filho, ainda no trecho com a Avenida das Bandeiras, trânsito lento, depois com no seu cruzamento com a Avenida Bandeirantes. E mais, o trânsito segue lento desde a Juruena até a Salgado Filho, quem desce sentido Avenida Afonso Pena. Duque de Caxias com fluxo moderado desde a Lúdio Coelho até a Praça Nilton Cavalcante. Trânsito um pouco conturbado nessa manhã de sexta-feira, viu, Zilda? Demanda atenção aos nossos motoristas, velocidade controlada.
1: Paciência.
2: Paciência, viu, Zilda? Muita paciência. Com vocês aí do estúdio.
1: Tá certo, Quartinho. Muito obrigada pelas informações. Ótimo final de semana para você. E a seguir o Papo de Esporte, o complemento dos jogos de ida das quartas de final da Copa do Brasil com o Grenal de ontem à noite no Beira-Rio. E a expectativa para mais uma rodada do Brasileirão neste final de semana.
3: Segunda pausa no Agora 104 e agora tem música internacional, Lisa Stansfield e Around the World, música de 1989 que fala de uma mulher que percorre o mundo procurando o amor que perdeu. Voltamos já.
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7: 7h52 em Mato Grosso do Sul. Olha, o professor Wagner Abdul teve um imprevisto e hoje não teremos a coluna na ponta da língua sobre a inteligência artificial na literatura que nós prometemos. Este assunto nós abordaremos na sexta-feira que vem aqui no Agora 104. Um abraço ao professor Wagner Abdul, sempre acompanhando a gente, mesmo quando ele não pode estar presente. Apitou e ele chegou. Vamos deixar um pouco de lado o futebol no
8: início?
7: Acho
8: bom, viu?
7: Porque tivemos ontem um resultado maravilhoso para o esporte brasileiro, Ricardo Paredes. Simplesmente um recorde mundial. Conta mais pra gente, bom dia.
8: Bom dia, Fábio. Bom dia, Zilda.
9: Bom dia.
8: E é no atletismo com Alisson dos Santos. Ele é o melhor do mundo nos 400 metros com barreira. Ontem, na etapa de Zurique da Diamond League, o medalhista olímpico superou novamente o rival norueguês, o Carsten Warholm, e de forma impecável venceu com tempo de 45 segundos e 80, registrando o novo recorde mundial da prova. Com isso, o Pio se tornou o primeiro brasileiro recordista mundial, levando em consideração apenas provas de pista. O Brasil não tinha um recordista mundial no atletismo desde 1998.
7: Desde quando?
8: 1998,
7: 28 anos atrás,
8: quando o Ronaldo da Costa alcançou a melhor marca do mundo na maratona. Pio superou em 14 centésimos o recorde anterior, que pertencia ao norueguês Warholm, desde a final das Olimpíadas de Tóquio 2021. O também brasileiro Matheus Lima terminou a prova na quarta colocação com um tempo de 47 segundos e 57. Dois bons resultados, dois excelentes resultados para o atletismo brasileiro, né?
7: É, e bota excelente nisso esse resultado do Pio. Ele já foi medalha de bronze nas últimas Olimpíadas, né, nas Olimpíadas de Paris. E aí, candidatíssimo a conquistar títulos mundiais e também a medalha de ouro nas Olimpíadas de Los Angeles daqui a 2 anos. Ele que é de São Joaquim da Barra, interior de São Paulo, e assim um fenômeno hoje nas pistas.
8: Tem, né, um cabelo meio esquisito.
7: É, ele teve uma queimadura quando criança, né?
8: Por isso que ficou.
7: Uhum. Ficou esse probleminha na cabeça dele. Mas é um fenômeno, é extremamente carismático, é um ídolo nacional e conseguiu aí esse resultado maravilhoso para o esporte brasileiro. Ontem, lá no estádio em Zurique, na Suíça, todo mundo de pé, os companheiros dele incrédulos, porque, afinal, se conquistar um recorde mundial, ainda mais um atleta sul-americano, não é todo dia. Como você falou, o Brasil não conquistava no atletismo um recorde mundial há 28 anos. Parabéns ao Pio.
8: Você já assistiu o jogo ruim?
7: Já, mas o Grenal, ruim, você está sendo elogioso. Não,
8: tem três tipos de jogo, né? Sim. É ruim, muito ruim, e o de ontem, né?
7: Nossa, cara?
8: Mas que senhora. Barbaridade, como que
7: não
8: pode...
7: Não acontecer nada nesse jogo.
8: Como que pode, Internacional e Grêmio, pleno Beira Rio, jogo decisivo, Copa do Brasil, os caras não jogaram nada. Meu.
7: Nada.
8: 0-0, foi justo o placar,
7: né? É, nota zero, né? Não à toa, Grêmio e Internacional estão lutando para não serem rebaixados aí para a Série B do Brasileiro. Jogo de ida, vamos ver se quinta-feira da semana que vem, no campo do Grêmio agora, na Arena do Grêmio, a gente tem um jogo melhor, né?
8: Muito bem, né? Portanto, na terça-feira tem Cruzeiro e Atlético Mineiro, aliás, Atlético Mineiro e Cruzeiro. Na quarta-feira, Vitória e Vasco, Santos e Palmeiras. E na quinta-feira, Grêmio e Internacional, jogos de volta aí das quartas de final da Copa do Brasil.
7: Paredes, Campeonato Brasileiro. Mas antes do Brasileiro, saiu, né? A gente conversava ontem que ia sair e saiu.
8: Saiu mesmo.
7: A tabela das quartas de final da Libertadores, também saiu a tabela da Sul-Americana. Data e horário dos jogos, né? Tem muitos brasileiros em ação.
8: Olha só, Libertadores da América, na terça-feira, dia 8 de setembro, às 6 da tarde, tem Fluminense e Platense. O jogo de volta no dia 15 de setembro. Na quarta-feira, dia 9... 6 da tarde, Palmeiras LDU, 8:30 da noite, Estudiantes e Corinthians. Jogos de volta, né? Dia 16 de setembro. E na quinta-feira, pela Libertadores, dia 10 de setembro, 8:30 da noite, Independiente Del Valle e Flamengo. Jogo de volta na quinta-feira, dia 17 de setembro. Pela Copa Sul-Americana, quarta de final, na terça-feira, dia 8 de setembro, tem às 6 da tarde Santa Fé e Vasco da Gama, 8:30 da noite, Boca Juniors e São Paulo, jogão de bola. Os jogos de volta no dia 15 de setembro. Na quarta-feira, dia 9, às 6 da tarde, Santos e Atlético Mineiro. Dia 16, o jogo de volta entre essas duas equipes aqui. E na quinta-feira, dia 10 de setembro, às 8:30 da noite, o Cienciano enfrenta o Montevideo City Torque. E a volta no dia 17 de setembro.
7: E neste final de semana temos a 25ª rodada do Campeonato Brasileiro, rodada de clássicos.
8: E você tá feliz da vida, né? Porque o Verdão tá sapecando todo mundo, né?
7: Tá, voltou a jogar bem, voltou a ganhar, né? E tá na liderança. Fala pra gente quais são os 10 jogos de amanhã até segunda-feira.
8: O Silas não gostou nada da última vitória do Verdão, né? Foi contra o Peixe.
7: Tá mal, hein?
8: Campeonato Brasileiro, 25ª rodada. Amanhã, sabadão, 5:30 da tarde, o Atlético Mineiro enfrenta o Vitória. 7 da noite tem São Paulo e Bragantino. E um horário diferente, viu, Fábio? Geralmente é 8:30, vai ser 8:20.
7: Sabe por quê? Porque começou o horário eleitoral obrigatório.
8: Aí antecipa o horário.
7: Antecipa, tem mudanças, né?
8: Vasco e Cruzeiro, jogão de bola, clássico, né?
7: Nesse caso, nem antecipou, colocou um pouco depois, né? Que seria às 9 e tal.
8: Apesar que nem precisava, né? Até porque esse jogo deve passar na TV fechada ou vai passar na TV aberta.
7: Não vai passar na Record?
8: Na Record passa, não.
7: Temos que ver, não, né? Vi ainda, mas é bem possível. A gente vai ter algumas mudançazinhas por conta do horário eleitoral. Político, aliás, daqui a pouco a gente vai falar. Bom, já falamos agora. O Giro do Esporte hoje começa meio-dia e 25. A partir de hoje até 1º de outubro, meio-dia e 25, depois do horário eleitoral obrigatório na TV.
8: Com o Atle Eugênio e toda a equipe.
7: Com o Atle Eugênio.
8: Olha só, domingo, dia 30, né? Começamos com o sábado, domingo, dia 30. Tá acabando o mês, hein? Tá acabando agosto. 10 da manhã, olha o horário. Atlético Paranaense e Fluminense. 3 da tarde, Flamengo e Botafogo.
7: Clássico.
8: Corinthians e Santos.
7: Clássico.
8: Às 5:30, Mirassol e Palmeiras. Não é clássico.
7: Não
8: é tá. Clássico. 5:30 da tarde tem também Grêmio e Chapecoense. E às 6:30 da tarde jogam Bahia e Internacional. Segunda-feira, fechando a rodada, dia 31, 7 da noite, Remo e Coritiba. O Verdão lidera 51 pontos. Em segundo, Flamengo com 45. Em terceiro, Atlético Paranaense com 44. Em quarto lugar, Fluminense com 41. Em quinto, Cruzeiro com 39. E lá embaixo, no rebaixamento, Mirassol com 24, Remo com 23, Vasco 22 e a Chapecoense com 14 pontos ganhos.
7: Muito bem, e hoje temos aí a chegada do técnico do Pantanal, né?
8: O João Carlos Barros será apresentado daqui a pouquinho.
7: Daqui a pouco você vai para lá agora.
8: 9 da manhã, lá no CT do Pantanal, tem a apresentação do novo técnico. Vamos estar presentes e vamos trazer as informações no Giro do Esporte ao 12:25.
7: Perfeitamente, né? O Pantanal que vem forte aí pra Copa MS que começa em outubro. Um abraço, Paredes.
8: Um abraço, Fábio. Um abraço, Zildo. Tudo abraço. Bem, Zildo?
9: Você, bom não final
8: falou,
9: de semana.
8: Você não falou comigo, Zildo.
9: Estou observando aqui vocês dois de verde.
7: Pois é, é verdade.
8: Eu vim
7: verde é a cor mais bonita.
8: Aqui. Eu vim em homenagem ao Fábio.
7: É isso aí, muito obrigado. 8 da manhã em ponto. E o Agora 104 fica por aqui. Eu sou Fábio Madeira e nesta edição contamos com produção técnica do Juju, do Silas Alencar e edição do Alfredo Milani.
9: E eu sou Zilda Vieira e nós tivemos produção e reportagem de um super time feminino. Tereza Ilcar, Magda Tepcharani, Magna Melo e Nelly Terra.
7: Essa é a Fundação Jornalista Luiz Chagas, diretor-presidente e jornalista Orlando Loureiro.
9: O portal da Educativa e os perfis da emissora nas redes sociais estão temporariamente indisponíveis em cumprimento à legislação eleitoral. Muito obrigada pela sua companhia, ótima sexta-feira, tchau.
7: Tenha uma excelente sexta-feira e um excelente também fim de semana. Encerramos com Paralamas do Sucesso, Lanterna dos Afogados. Tchau.

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4: São 8:07. Olá, navegante 104, bem-vindo. Mais uma sessão de grandes canções que está começando agora até 11 horas. Um prazer enorme estarmos juntos mais uma vez. Muito prazer, sou o Milani. Em 104.7, sintonize aí, sexta-feira especial. Sextou, 28 de agosto, o ano é 2026, mês de agosto está indo embora, setembro já bate a nossa porta e vai ser muito melhor. Nesse momento aqui no Parque dos Poderes, 24 graus. Muito obrigado a você que está chegando agora, você que está em casa, você que está trabalhando, você que volta para casa. Enfim, na caminhada, seja muito bem-vindo. Uma playlist incrível está à nossa espera e até 11 da manhã só as melhores. E vamos juntos descobrindo novos horizontes com grandes canções. Aperte aí o cinto onde você estiver, porque vamos agora até 1978 com um clássico do Dire Straits. Vamos lá, Sultans of Swing, abrindo aqui a nossa sessão de boa música.

0: São 8h24, essa foi Miley Cyrus aqui em 104.7. Ela que ganhou fama mundial como estrela da Disney em Hannah Montana e depois construiu uma carreira de grande sucesso. Hits, só hits. O Wrecking Ball, Perry in the USA, Flowers e muitas outras. Uma cantora bem premiada aqui na playlist especial Educativa 104. E abrimos com um clássico de 1978 da banda já extinta Dire Straits. Infelizmente já acabou. Mark Knopfler, o líder e dono da banda, disse que o Dire Straits acabou porque ele não aguentava mais os grandes concertos. Muita gente, muitos funcionários. Ele falou que ele chegava nos shows e não conhecia todo mundo, não reconhecia toda a sua equipe. Ele falou, está muito grande, eu vou acabar com isso. Hoje, Mark Knopfler, o líder do Dire Straits, segue em carreira solo. É isso aí, ainda bem que ele está na ativa. O grande Mark Knopfler, líder e vocalista do Dire Straits, o grande guitarrista. Intervalo bem rápido e já voltamos. 104.7 Educativa.
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7: Pessoal, a minha dica hoje é do verbo fazer. Eu não posso falar faz em 20 anos que ela morreu. Eu tenho que falar faz 20 anos que ela morreu. Eu não posso falar vão fazer 20 anos que ela morreu. Eu tenho que falar vai fazer 20 anos que ela morreu. O verbo fazer, ele é impessoal, ele não flexiona, ele não tem plural no sentido de tempo passado. Entenderam? Faz 10 anos, faz 20 anos, faz 2 semanas. Não pluralize. Não fale fazem 10 semanas, fazem 3 semanas. Obrigado, pessoal. É isso. Abraço.
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0: Já estamos de volta com John Mayer.

8h36, Educativa 104, a gente segue com Paralamas do Sucesso. Essa canção é de 1984, do álbum O Passo do Lui. Meu erro, vamos lá, Paralamas.

0: São 8h40, tá aí os Paralamas, que sempre são um sucesso aqui na Educativa, Meu Erro. E teve ainda o grande guitarrista John Mayer abrindo esse bloco aqui na nossa sessão de grandes canções Educativa 104. Já agradeço você que está participando no 9333-1047. Fique à vontade.
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0: 8h43, aqui na nossa sessão de grandes canções. É claro, elas não param. A gente segue com uma versão dessa banda britânica irlandesa, o The Overtones. Aqui um clássico que foi eternizado na voz de Dionne Warwick, ali na década de 60, finalzinho da década de 60. Aqui uma regravação com eles. Então, a versão com o grupo britânico-irlandês The Overtones, I Say A Little Prayer.

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1: São 9 horas, esse foi o Bruno Mars, um dos grandes nomes do pop mundial aqui na Educativa. Ele coleciona hits, prêmios, milhões de fãs. Ele tem sucessos emplacados como Just The Way You Are, Uptown Funk e muitos outros. Agora, você acabou de conferir comigo o Dance With Me, que foi o pedido do Diego. O Diego pediu o Bruno Mars aqui, Dance With Me. Obrigado, viu, Diego, pelo seu pedido. Ó, que som envolvente, bem dançante, cheio de estilo. O estilo do grande Bruno Mars, aqui na programação da Educativa 104. São 9 horas. Obrigado a você, navegante 104, na audiência. Quem chegou por aqui, a Maria Nogueira já está por aqui. Está a Fernanda, o Mário. Enfim, uma galera está chegando, só está faltando você. 9333-1047. Eu espero o seu contato. Aqui na Educativa, você sabe, a boa música, viu, Diego? Não para. Ela toca 24 horas. Grandes sucessos nacionais e internacionais. Tem informação e uma companhia de verdade. Vamos juntos até 11 horas. E você, navegante de plantão, também faz parte dessa playlist de grandes canções. Você pode mandar sua mensagem, vou falar de novo, hein? 9333-1047. Você vai participar, pedir seu som e a gente vai tocando para você. A Educativa sempre com você, 24 horas por dia.

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8: Agora 9:04, foi muito rápido o nosso break e as canções estão aqui para tocar para você. Agora um clássico ali do final da década de 90 com o grande cantor britânico, o Seal Craze. Essa aqui arrebentou.

São 9h21. Esse foi o som da banda já extinta, o Skank. Você sabia que o Skank encerrou sua trajetória nos palcos em março de 23, com um show histórico no Mineirão, lá em Belo, para mais de 50 mil pessoas. É, tudo acaba um dia, né? Depois de mais de 30 anos de carreira, o Skank e cada integrante seguiu seu caminho. Samuel Rosa, dos vocais e guitarra, investiu, tá na carreira solo. O Henrique Portugal, dos teclados, Lelo, do baixo, e o Haroldo Ferretti, da bateria, continuam ligados à música. Que bom, em projetos, todos eles em projetos individuais. Quem sabe um dia o Skank volte à ativa. Por que não? Uma história que deixou saudade, muitos hits dessa grande banda mineira, o Skank, aqui na Educativa 104. E abrimos com um clássico do Seal, Crazy, de 1994, salvo engano. É isso aí, o grande Seal, aqui também na playlist Educativa. 922, continue participando. O nosso WhatsApp é o 933-1047. Faça igual o Elvio, meu amigo Elvio, na audiência. Obrigado, viu, Elvio? A Lica também chegou. Obrigado, Lica. A Fernanda, a Ana. Só tá faltando você. 933-1047.

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3: Pessoal, uma coisa que acontece muito e eu escuto bastante as pessoas falando é o pago e pagado. Eu tenho que usar assim, ó, tinha pagado, havia pagado. Se o verbo é ter e haver, eu uso pagado, tinham pagado, haviam pagado. Se o verbo que antecede é ser e estar, eu uso pago. Então, está pago, foi pago, é pago. Repetindo, tinham pagado, haviam pagado. Está pago, foi pago, é pago. Ter e haver, pagado. Ser e estar, pago. E assim com os outros verbos. Tinham imprimido, está impresso. Haviam imprimido, foi impresso. É o duplo particípio. Falou, moçada. Obrigado. Tamo junto.
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5: São 10h21, estamos de volta com mais canções aqui na Educativa 104. A nossa sessão de boa música segue até 11 da manhã. Comigo, Milani, muito prazer. Que bom que você está por aqui em 104.7 e também em nosso WhatsApp no 9333-1047. Agora, a gente segue com Boy Meets Girl. Essa canção, ela foi tema do filme Três Solteirões e uma Pequena Dama com Tom Selleck, de 1988. E vamos ouvir agora, então, Waiting for a Star to Fall com Boy Meets Girl.

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0: Tá aí um clássico absoluto dos anos 80, Hunting High and Low, um dos grandes momentos do A-Ha. Lançada em 1985, essa canção dá nome ao álbum de estreia da banda norueguesa e mostra toda a força e a emoção dos vocais do grande Morten Harket do A-Ha. É isso aí, 10h49 e por aqui a gente encerra a nossa sessão de boa música. Muito obrigado a você, Navegante 104, pela companhia, pela audiência aqui na Educativa. Logo mais 11 horas tem o horário eleitoral gratuito e na sequência vem o MPB de A a Z com Marta Maria, trazendo o melhor da música brasileira. Imperdível, você não deve perder. Eu fico por aqui, um grande abraço e até amanhã. Tchau.
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0: Olho pro Cristo ali no Corcovado.
1: Olá, muito bom dia para você. Chegando o MPB de A a Z aqui pela Educativa, chegando um pouco mais tarde, 11 horas e 31 minutos, por conta, né, da propaganda eleitoral gratuita que começou hoje em todo o Brasil. Muito boa tarde, bom dia, bom almoço, sejam todos muito bem-vindos. A gente começou ouvindo Sem Samba Não Dá, com Caetano Veloso. É, sexta-feira tem sempre essa expectativa, né, de sambinha, descansar um pouco, tomar uma cervejinha, com responsabilidade, é claro. Mas estamos indo. Muito bom dia, então, para você. Participa comigo, vem comigo, 99-333-1047. É música boa, é música brasileira, Moisés Marques, também com a participação do João Cavalcante. Muito linda essa música, vamos ouvi-la, então. Pela luz do meu terreiro,

0: Essa é Zélia Duncan. Olha, o dia vem aí. 11 horas 42 minutos, Educativa 104 e o melhor da música popular brasileira. Tivemos ainda Lado B, né? Essa delícia de música com a Joana e a Martinália. 11h42, muito bom dia para a Sol, que já está acompanhando aqui a nossa programação. Seja sempre muito bem-vinda. Vamos fazer o nosso intervalo cultural, daqui a pouquinho eu volto. Continue bem, continue na 104, muito boa tarde.
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11 horas 48 minutos, MPB de AZ para você na Educativa, a sintonia mais brasileira do seu rádio. Trouxemos aí Maria Cláudia e Marcos Mendes, Samba Novo. 99333-1047 para você também participar, pedir a sua música preferida. Que bacana, né? Vem comigo. Vilma Costa, muito boa tarde. Terezinha Roquembar também na nossa audiência, curtindo música popular brasileira. Vamos de Ney Mato Grosso. Vamos, Ney Mato Grosso, samba do Blackberry. Vamos lá.

0: Tá aí, Jorge Benjor, W Brasil, chama o síndico. Quem pediu foi Jefferson, que também está acompanhando aqui a nossa programação. Meio-dia, mais um minutinho, vamos fazer o nosso intervalo cultural. Continue bem, continue na 104. Muito boa tarde, um ótimo almoço.
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6: TJMS informa. O Tribunal de Justiça de Mato Grosso do Sul alcançou o quinto lugar entre os tribunais estaduais de todo o país no Índice de Desempenho de Sustentabilidade do CNJ, com 71,53%. O resultado representa um salto expressivo. Em apenas dois ciclos, o tribunal passou da 26ª posição em 2024 para a 11ª em 2025 e agora chega aos 5 melhores do Brasil. O índice reúne indicadores que avaliam práticas de sustentabilidade, gestão de recursos e responsabilidade socioambiental. O avanço reflete o fortalecimento da política de sustentabilidade e do plano de logística sustentável da atual gestão, com ações voltadas à eficiência, inclusão e redução do uso de materiais descartáveis.
5: E em Campo Grande, um oficial de justiça deverá receber R$10 mil por danos morais após ser agredido durante o cumprimento de um mandado de busca e apreensão. Segundo as provas, o servidor sofreu resistência física durante a diligência e, posteriormente, foi alvo de uma sindicância administrativa baseada em acusações que não foram confirmadas. A apuração foi arquivada por ausência de falta funcional. Para uma magistrado, ficou comprovado que o oficial estava no exercício regular de suas funções e sofreu agressão durante o cumprimento da ordem judicial. Acompanhe todas as notícias do Judiciário Sul-Mato-Grossense acessando o portal de notícias do TJMS ou acessando as redes sociais.
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0: Meio-dia, cinco minutinhos, hoje é sexta-feira. Sexta-feira é dia do programa Planeta Música. E hoje, no quadro Radar 104, o jornalista Daniel Rockenbach comenta o trabalho da Jennifer Magnética. A banda se apresenta em Campo Grande no próximo dia 12 de setembro, no Boteco do Miau. Olha, vale a pena para você prestigiar. No especial do Planeta, o destaque vai para a compositora e instrumentista Marcela Mar, um talento raro que também vale a pena você conferir. Então fica ligado, o Planeta Música com o Celito, Gilson Espíndola e comentários do Daniel Rockenbach. Hoje, 8 da noite, aqui na Educativa, claro. Meio-dia e seis, quem está comigo é Marinho Japurá. Olá, bom dia para você, boa tarde, seja bem-vindo.
9: Boa tarde, MPB, dia A Z, Marta Maria, Marinho Japurá, trabalhador. Gostaria de ver aquela música do AGP, Me Leva, sucesso para você. Tudo de bom para você e sua família. Obrigada, Marinho.
0: Obrigada, Marinho, para você também. Tá aí a sua música, Me Leva, AGP.

Tá aí, Otávio Neto, dona da bola, passando também pela boa música urbana de Mato Grosso do Sul, 12:15. Quem também está curtindo a nossa programação é meu amigo e companheiro de trabalho, Milani. Muito bom dia, boa tarde, bom almoço para você, meu amigo. Tá aí a música que você quer ouvir, Sintonia. Boa tarde.

0: Daí, Xande de Pilares, quem te viu, quem te vê. É música boa, é música brasileira. Tivemos ainda o Zé Renato e o Ricardo Silveira, Fato Consumado. Hora do nosso intervalo cultural. Fica bem, fica na 104. Muito boa tarde, um excelente almoço para você.
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10: Pessoal, escuto muito, houve um subsídio para a pecuária. Houve um subsídio para os artistas. Não é subsídio. O som não é dizer. É subsídio. Então é um erro muito comum que eu vejo, que eu escuto na mídia brasileira. Evitem. Não é subsídio. O som não é dizer. É subsídio. Lembrem-se de cinema, ó. Subsídio. Falou, moçada. Obrigado. Tamo junto.
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Essa é Jussi Banes e o Samba Molhado, uma composição do Gilson Espíndola, meio-dia e 33. Hoje tem Planeta Música aqui na Educativa. No quadro Radar 104, o jornalista Daniel Roquembar comenta o trabalho da Jennifer Magnética. A banda se apresenta em Campo Grande no próximo dia 12 de setembro, no Boteco do Miau. Vale a pena você prestigiar. E no especial do Planeta, o destaque vai para a compositora e instrumentista Marcela Mar, também um talento raro que vale a pena você conferir. Então fica ligado, Planeta Música com Celito, Gilson Espíndola e comentários de Daniel Roquembar, hoje, 8 da noite, aqui na Educativa. Meio-dia e 34 é música boa, é música brasileira no seu rádio. MPB 4, pela décima vez, samba de Noel Rosa.

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Ana Paula, Carioca e Gabriel, muito boa tarde, um bom final de semana para vocês. São 12 horas e 53 minutos, meio-dia e 53. Um ótimo final de semana. O MPB de Azia vai ficando por aqui. Muito obrigada pela sua parceria, pela sua companhia. Segunda, estaremos de volta. Fica bem, continue na 104 e eu vou deixar Alcione, Não Mexe Comigo. Muito boa tarde, um grande abraço.

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7: E agora em Campo Grande, pontualmente 1 da tarde. Começando mais uma programação aqui da Educativa 104. A partir de agora, Antônio Marcos faz companhia até as 4 da tarde. No seu horário de almoço, você ficou com o MPB de AZ. A companhia aí de Marta Maria, que volta aí na segunda. E começando muito bem a nossa tarde, só lembrando aí da nossa temperatura, muito calor em Campo Grande, neste momento em 33 graus. Vamos começar muito bem a nossa tarde, aguardando a sua participação no nosso WhatsApp 993-33-1047. Chegando aí o Johnny Rate Jazz, com a canção Turn Back the Clock. A você, ouvinte, uma ótima tarde, seja bem-vindo, você está na Educativa 104.

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1: Agora 1h21, Educativa 104. No melhor da música nacional, conferimos aí Lulu Santos, Aquilo. Recordamos com a Tina Turner, Typical Male e Paralamas do Sucesso. E a participação aí do Djavan, a canção Uma Brasileira. E agora você confere o que rola no Planeta Música desta sexta, no quadro Radar 104. O jornalista Daniel Rockenbach comenta o trabalho da Jennifer Magnética. A banda se apresenta em Campo Grande no próximo dia 12 de setembro, no Boteco do Miau. Bora prestigiar, não perca, no especial do Planeta, o destaque para a compositora e instrumentista Marcela Mar, um talento raro que vale a pena conferir. Se liga, Planeta Música, com Celito, Gilson Espíndola e comentários aí de Daniel Rockenbach, toda sexta, 8 da noite, aqui na Educativa 104. 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

Agora em Campo Grande, 1h42. Nando Reis, Relicário. Antes o Gavin James com a canção Always Magic on Road. E Paralamas do Sucesso com a participação da Pete, Tendo a Lua. 1h42. Educativa 104. Continue mandando seu WhatsApp, fazendo aí seu pedido musical 99333-1047.

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1: Agora 2:03, Educativa 104. Gabriel com a canção Fallen Angel. Moana, Rita Lee. Ouvimos também o Tears for Fears com a canção Breaking Down Again. 2:03, você está na Educativa 104, companhia de Antônio Marcos. Vamos juntos até as 16h, aguardando a sua participação, o seu pedido musical no nosso WhatsApp 99333-1047.
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1: O lance é o seguinte, pessoal. Nós escutamos muito de menor, de a pé, truce, menas. E há uma crítica muito contundente dos gramáticos tradicionais. Peraí, moçada. São substratos linguísticos que nós trazemos da infância. E dificilmente nós conseguimos nos afastar deles. Qual é a minha visão? Respeite isso. Quem fala dessa maneira, respeita. É um linguajar que não é culto, mas é o linguajar do lugar dele, que ele trouxe. Para o bem de todos nós, é interessante você dominar a linguagem. Ele é menor de idade. Ele veio a pé. Eu trouxe os documentos. Menos pessoas, não é menos. Então, ao invés de criticar, ao invés de diminuir essa linguagem, diga para ele, a sua linguagem é bonita, até mais bonita que a minha, mas para o seu bem, use a linguagem adequada ao ambiente. Falou, moçada. Valeu. Um abraço.
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1: Agora 2h42, Educativa 104. Fleetwood Mac com a canção Say You Love Me. Eu Amo Brilhar com Paula Toller. Participação aí do Gabriel Farias. Antes, conferimos também o Cidade Negra, a Estrada. 2h42, aguardando aí a sua participação, seu pedido musical, pelo nosso WhatsApp 99333-1047. E lembrando aí aos nossos ouvintes o que rola hoje no Planeta Música desta sexta-feira, no quadro Radar 104. O jornalista Daniel Rockenbach comenta o trabalho da...

raro que vale a pena conferir. 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
4: 3:03, Educativa 104. Cássia Heller, pro dia nascer feliz.

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1: Agora 3 horas e 18 minutos, Educativa 104. No melhor do Nacional, vimos aí o Cazuza Exagerado, Green Day, Boulevard, Broken Dreams. Vimos ainda Live com Desiree. Agora 3h19, aguardando a sua participação, o seu pedido musical no nosso WhatsApp 993331047.
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1: Agora 3 horas e 20 minutos. De volta com a programação aqui da Educativa 104. Vamos ao ano de 1983. Chegando Journey com a canção Separate Ways. Ainda nos vocais aí, Steve Perry. E você recorda e mata a saudade aqui na Educativa 104.

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1: 3h41, Educativa 104. Ouviremos aí o Lobão, Corações Psicodélicos, Ray Cavan com The Script. E recordamos aí o grande sucesso do A-ha, You Are The One. Agora 3h42, ainda dá tempo. Você pode fazer seu pedido musical no nosso WhatsApp 99333-1047. Vamos juntos até as 4 da tarde.
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2: Agora 3 horas e 44 minutos. Chegando mais uma da década de 80, essa de 1983, Billy Idol, As Done a Face. A você ouvinte, uma ótima tarde. O Antônio Marcos já encerrando minha participação. Daqui a pouquinho tem o Léo Lima, que faz companhia até às 7 da noite. A você ouvinte, uma ótima tarde e noite de sexta. Música.

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1: 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Fica a dica com o professor Rossini.
2: Pessoal, a nossa dica de hoje é o verbo haver. Verbo haver, significando existir, não flexiona. Então, eu não falo haverão mudanças. O correto é haverá, no singular, haverá. Eu não falo haviam pessoas na rua. Eu falo havia. O verbo haver não flexiona. Eu não falo podem haver manifestações. O auxiliar também não flexiona. É pode haver manifestações. Tranquilo, moçada? Verbo haver, significando existir, ou tempo passado, não flexiona. Valeu, moçada!
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4: Sintoniza aí, a partir de agora, Léo Lima te faz companhia até às 7 da noite, tocando o melhor da música para você, aquela playlist, aquele som que você gosta de ouvir para melhorar ainda o astral da sua tarde. 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Para começar assim, Miles Smith.

Lucas 104 tá aí pra você, Jota Quest, dentro de um abraço. 4h20, ótima tarde pra você. 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Agradecendo já pela sintonia do Antônio Pereira, do Fábio, o Jorginho, Anne, Beatriz e também o Elia, o Eli, ligados em 104.7. Alô, Luiz Carlos, ótima tarde. Ele tá aí no Uber, ligado na programação da Educa, em Três Lagoas, tá? O meu amigo Braga Santos, ele tá transportando a Educa 104 através da empresa Piracicabana pela cidade de Três Lagoas. Valeu? Um abraço para todos vocês e não esqueça, hein? Mande a sua mensagem para 993331047 dizendo: eu quero almoçar no Recanto Restaurante.

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6: 4h24, há lembranças que o tempo não apaga, apenas transforma em saudade. Essa música foi lançada em 1981. O nome dela é Souvenir, do OMD. Fala sobre memórias, despedidas e aquele sentimento de carregar dentro da gente. Mesmo depois que a história termina. É uma canção delicada, envolvente, cheia de nostalgia. Educa 104, porque algumas lembranças não vão embora. Apenas viram música. Boa tarde.

Só faltou dizer que hoje é sexta-feira, 4h34, tá aí o Rapa. Me deixa na programação da Educa 104, e ó. Educativa. Manda aí pra gente a sua mensagem dizendo: eu quero almoçar no Recanto Restaurante. Tá valendo um convite, um almoço pra um casal no sistema self-service. Beleza? Um abraço pra você onde quer que esteja. Agora tem Tribalistas. Já sei namorar. Será? Será?

0: Tá aí pra você, Nickelback, na programação da Educa 104, Song on Fire. 4h41. 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Bora prestigiar! No especial do Planeta, o destaque para a compositora e também instrumentista Marcela Mar, um talento raro. Vale a pena conferir, hein? Se liga, Planeta Música, com Celito e Gilson Espíndola e os comentários de Daniel Rockenbach, toda sexta-feira, às 8 da noite, aqui na Educa 104. 4h42, ótima tarde para você.
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0: relembrando os anos 90. Indicação do Marinho Japurá dizendo: Léo, toca aí All Together Now do The Form. A música fala sobre união, esperança e a força de estar juntos. Lançada em 1990. Ritmo gostoso pra você ouvir nessa sexta-feira. 104.7. E aí, manda pra gente a sua mensagem contando aquele som que você gostaria de ouvir pra todos ouvirmos juntos.
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0: Agora de volta ao Brasil, tem Papas da Língua. 4h54.

0: 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Esse é o Justin Timberlake e a música Can't Stop the Feeling. Quando a música começa, o corpo entende antes do coração. Ela foi lançada em 2016, é pura energia e também alegria. A música fala sobre aquela sensação irresistível de querer dançar, celebrar e deixar as preocupações de lado. Um convite para sorrir e soltar os... E se soltar simplesmente sentindo a música. Educa 104, porque quando a alegria toma conta, não dá pra se sentir de forma diferente. É só curtir. Ritmo de sexta-feira aqui na programação da Educa 104. 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
4: 5 e 5. Ótima tarde para você. Sejam todos bem-vindos. Lara Cássia, ótima tarde. Muito obrigado pela sintonia.

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Às vezes a solidão faz barulho, mesmo quando ninguém consegue ouvir. Essa música foi lançada em 1984, Maior Abandonado, do Barão Vermelho. Fala de abandono, carência e da busca por alguém que fique quando tudo parece desabar. É uma das grandes canções do rock brasileiro, com emoção, atitude e aquela intensidade que só o Barão Vermelho soube e sabe.

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Demais, tá aí pra você, Banda Cidade Negra, na programação da Educa 104. Agradecendo pela sintonia do Braga Santos, tá em Três Lagoas, ligado em 104.7. Valeu, Braga! Um abraço para todos vocês de Três Lagoas, Cidrolândia, pra galera que tá em Teirenos, pra galera que tá no Indo Brasil, a Taninha, e todos que estão aí no Indo Brasil ligados na programação da Educa 104. E ó, quando nasce o sol, até a alma encontra um novo caminho. Essa música foi lançada no ano 2000. O nome dela é Moving Into The Sun. E Ultra Nate é aquela cantora do Free, tá lembrado? Pois é, muita gente dançou. É uma faixa que traz energia, movimento e a sensação de seguir em frente, deixando para trás o que pesa e buscando novos horizontes. Então vamos curtir aí a Ultra Nate. 5h30, boa tarde.

Educa 104, 5:40. Tá aí pra você, lançada em 2002, que nem maré de Jorge Versilo, fala sobre o amor e suas idas e vindas, comparando os sentimentos ao movimento das ondas. Pra você curtir aqui na 104.7, já sabe, né? Até às 7 da noite, Léo Lima te faz companhia e hoje tem sorteio pra você. 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

Educa 104 tá aí pra você, John Mayer, na programação. A música New Light, pra você curtir aqui nas ondas da 104.7, ó. Agradecendo todos vocês que estão participando. Daqui a pouco a gente vai fazer o sorteio, mas ainda dá tempo. Manda aí a sua mensagem pra 993331047. Mensagem pra quê, tio Léo? 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

0: Educa 104, 6h20. Tá aí pra você o som do Coldplay. Adventure of a Lifetime. Uma ótima noite pra você, ó. Daqui a pouco tem o sorteio, hein? Vá torcendo aí.
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Algumas cicatrizes não aparecem na pele, mas fazem parte da nossa história. Tá aí pra você na programação da Educa 104, lançada no ano 2000, Jaded, do Aerosmith. Fala sobre um relacionamento marcado pelo desgaste, pela decepção e por sentimentos que já não são os mesmos. Uma balada intensa com a força e a identidade inconfundível do Aerosmith. Pra você aqui nas ondas da 104.7. Porque até o amor pode se perder quando o tempo transforma o que une o que um dia foi paixão. 6h42, ótima noite. Agora nós temos já o sorteio. A nossa produção já fez o sorteio aí de quem vai almoçar no Recanto Restaurante. É o Jorginho. Final do telefone 7004. Valeu, Jorginho. Muito obrigado pela participação. E para você que não ganhou, ó, a gente vai ter muito mais pela frente, tá bom? Não fica triste, não. Hoje foi o Jorginho, amanhã pode ser você. Então fica atento na programação, fica atento, atenta na programação da Educa 104. A gente sempre tem aquela promoção especial, aquele sorteio para você, ouvinte, para que prestigia a nossa programação, o nosso trabalho, tá bom? 6h44, quase chegando ao final da participação do Léo Lima, claro, mas a música continua com você até a meia-noite. Tem muita música boa e tem aquela programação especial da madrugada. 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

Educa 104, 6h54, tá aí, You Know Us, na programação da Educa. O nome dessa música é mais... Opa, Your Favorite Song. Ó, e o Tio Léo vai ficando por aqui. Cara, segunda-feira eu não volto, tem umas férias aí pela frente. E aí, em outubro a gente volta, tá bom? Mas agradeço todos vocês, vamos ver se realmente a gente vai. Beleza? Agradeço todos vocês que ficaram comigo até agora. Para você que participou da nossa promoção, muito obrigado pela sintonia, pelas participações. E ó, na sequência, meu amigo Braga Santos é o cara dos passinhos, né, Braga? Um abraço para todos vocês que vão ficar trabalhando e curtindo a programação da Educa 104. Ó, eu vou deixar uma daquelas que é para sexta-feira. É tipo para deixar o ritmo ainda mais gostoso na sua sexta-feira. Tem músicas que não pedem licença. Chega e coloca o coração para dançar. Essa música foi lançada em 2025. O nome dela é Digdy Digdy, do DJ Island ou Ilan. Ela traz uma batida dançante, vibrante e contagiante, perfeita para deixar o clima lá em cima. Então tá bom, chega disso, né, tio Léo? Porque Educativa 104, porque quando a batida chama, é impossível ficar parado. E essa aqui é demais, hein? Sente só. 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
1: Está no ar a Voz do Brasil. As notícias do governo federal que movimentaram o país no dia de hoje.
2: Olá, boa noite.
1: Boa noite para você que nos acompanha em todo o país.
2: Sexta-feira, 28 de agosto de 2026.
1: Vamos aos destaques do dia.
2: Emprego.
1: Brasil registra a criação de mais de 58 mil novas vagas de trabalho formal em julho. Raquel Mariano.
3: O estoque de vínculos de trabalho formal ultrapassou os 48 milhões de empregos.
2: Na Mongólia, o país participa de Convenção das Nações Unidas para o Combate à Desertificação.
1: No debate com mais de 190 países está a recuperação de áreas degradadas e educação ambiental. Gabriela Noronha.
4: O país apresentou como meta a recuperação de mais de 350 milhões de hectares de áreas degradadas até 2030.
2: Atenção quem é dono de uma microempresa ou pequena empresa.
1: Solicitação para o ingresso no Simples Nacional foi antecipada para setembro.
2: A mudança veio com a reforma tributária. Para explicar, conversamos com o Tiago Esfredo, chefe da equipe nacional do Simples.
5: Antes eles podiam estar no Simples Nacional, que agora a gente está chamando de Simples Puro. Agora vem uma alternativa intermediária, que está sendo chamada de Simples Nacional Híbrido. Cada empresa precisa verificar o seu negócio para ver onde ele vai ficar melhor.
1: Hoje, na apresentação da Voz do Brasil, Luciano Seixas e Luciana Vasconcelos.
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1: O Ministério do Trabalho e Emprego divulgou hoje os dados mensais do novo CAGED, o Cadastro Geral de Empregados e Desempregados.
2: Em julho, o estoque de vínculos formais chegou a 48 milhões de postos formais de trabalho.
3: O Brasil criou em julho 58.568 novos empregos com carteira assinada. Com isso, o estoque de vínculos de trabalho formal ultrapassou os 48 milhões de empregos. Em quatro dos cinco grupos das atividades econômicas, houve crescimento da oferta de trabalho. São eles: serviço, construção, agropecuária e indústria. Somente o grupo de comércio apresentou queda. O ministro substituto do Trabalho e Emprego, Chico Macena, detalhou os números.
6: O maior crescimento do emprego formal ocorreu no setor de serviços, com saldo de 591.519 postos formais de trabalho. E aqui destaca-se informação, comunicação, atividades financeiras, imobiliárias, profissionais e administrativas, administração pública, defesa e seguridade social, educação, saúde humana e serviços sociais.
3: No acumulado de 2026, foram 972.203 novos postos, um crescimento de 2% em relação ao mesmo período do ano anterior, com maior crescimento no setor de serviços. Todos os dados fazem parte do CAGED, o Cadastro Geral de Empregados e Desempregados, apresentado nesta sexta-feira pelo Ministério do Trabalho e Emprego. Reportagem Raquel Mariano.
1: O Conselho Monetário Nacional ampliou o prazo de pagamento para taxistas e motoristas de aplicativo que financiarem a compra de carros novos pelo programa Move Brasil.
2: Agora, a quitação do empréstimo poderá ser feita em até 84 meses. Antes eram 72 meses.
1: O Conselho ratificou portaria que elevou o teto de valor para os carros financiados pelo programa, que passou de 150 mil para 200 mil reais.
2: Também, a partir de agora, estão incluídos, entre os veículos elegíveis, os híbridos com diferentes combinações de fontes de energia, integrando motor elétrico e motor a combustão, que utilize álcool, gasolina ou ambos.
1: A Receita Federal e o Ministério Público Federal investigam um grupo empresarial suspeito de crimes como sonegação fiscal e lavagem de dinheiro relacionados à exploração de apostas de cota fixa, as chamadas bets.
2: É a Operação Jogo das Sombras, realizada hoje em três estados.
1: O grupo teria movimentado mais de 5 bilhões de reais em apenas em 2025. A operação investiga suspeitas de sonegação fiscal, evasão de divisas e lavagem de dinheiro praticadas por um grupo de empresas de apostas esportivas, conhecidas como BETs. Foram cumpridos 6 mandados de busca e apreensão em Pernambuco, Paraíba e São Paulo. Segundo a investigação, um grupo empresarial responsável por uma plataforma de BETs teria movimentado mais de 5 bilhões de reais apenas no ano passado. As possíveis irregularidades teriam ocorrido tanto antes quanto depois da regulamentação das BETs no Brasil. O secretário especial da Receita Federal, Robson Barreirinhas, explicou que há indícios que esse grupo tenha criado uma empresa de fachada em Curaçao para simular que as operações ocorriam fora do Brasil.
7: Nós temos elementos que comprovam que essa organização já estava presente aqui no Brasil, com funcionamento no Brasil, com beneficiários aqui no Brasil, com funcionários aqui no país, mas sem pagar nada de tributos, sem se sujeitar à regulação brasileira. Posteriormente aqui no Brasil, nós temos indícios fortes de que ilegalidades prosseguiram mesmo após essa regularização.
1: Os órgãos também investigam a suspeita de envio de recursos para o exterior. Parte desse montante teria voltado ao Brasil sob a forma de pagamentos por prestação de serviços. Esta é a segunda operação de investigação de irregularidades ligadas ao mercado de BETs, com a participação da Receita Federal e do Ministério Público Federal. Além do cumprimento das medidas judiciais, a Receita Federal instaurou 11 procedimentos para aprofundar a apuração das possíveis irregularidades. Reportagem Márcia Fernandes.
2: Atenção, microempresário, a solicitação para ingresso no Simples Nacional deverá ser feita em setembro.
1: As regras para escolher o regime tributário mudaram. A partir de agora, a decisão que antes era tomada em janeiro deve ser feita com antecedência.
2: De acordo com a Receita Federal, esta mudança busca organizar a chegada das modificações proporcionadas pela reforma tributária no Simples Nacional e dar mais tranquilidade para o planejamento das empresas.
1: Para entender melhor as alterações, nós conversamos com Thiago Esfreira, chefe da equipe do Simples Nacional. Vamos conferir.
2: Tiago Esfrendo, chefe da equipe nacional do Simples da Receita Federal, muito bem-vindo à Voz do Brasil, prazer recebê-lo por aqui. Vamos falar sobre essas mudanças aí para escolher o regime de tributação. A partir de agora, a decisão que antes era tomada em janeiro deve ser feita com antecedência, né? O senhor pode explicar essa mudança para a gente?
8: Claro, obrigado, satisfação estar aqui. Realmente, é uma das mudanças principais que a gente teve com a reforma tributária no Simples Nacional, elas vêm agora, anteriormente a 2027, aí que fica a grande questão que causa surpresa, né? Então a gente tem uma preocupação muito grande justamente de alertar os contribuintes para que eles não percam a oportunidade, porque não é mais em janeiro. Então é setembro. Então vai começar a semana que vem, abre-se a janela 1º de setembro até 30 de setembro. Aqueles que não estão no Simples Nacional, ou importante, que estão no Simples, mas possuem algum registro de exclusão futura, que isso acontece muito, eles precisam estar atentos a verificar o cadastro, verificar a mensagem na caixa postal, que a gente está alertando, está mandando mensagens, né? Enviando para que eles possam não perder a oportunidade de solicitar a nova opção e continuarem no Simples ou começarem a vida deles no Simples.
1: O que eles devem fazer? Tem o Simples e um outro regime. O senhor pode explicar como funciona?
8: Eu acho que o senhor diz o outro regime seria o Simples Híbrido.
1: Isso, o Simples Híbrido. Isso.
8: Justamente, essa é uma inovação, né, da reforma também, onde agora os contribuintes vão ter a oportunidade de uma alternativa. Então, antes eles podiam estar no Simples Nacional, que agora a gente está chamando de Simples Puro, e dali eles estariam fora do Simples, seria a outra alternativa. Agora vem uma alternativa intermediária, que está sendo chamada justamente Simples Nacional Híbrido, que é realmente um intermediário de você estar fora num lucro presumido ou você estar no Simples Puro. E qual que é a grande diferença? Você mantém alguns dos tributos dentro da cesta do Simples, com todo o regime simplificado, recolhimento único, em guia única, ou você pode manter tudo, ou você mantém quase todos e sai só IBS e CBS. Então, é uma opção pelo regime regular de IBS e CBS que os contribuintes do Simples podem fazer. Então, eles ficam num sistema misto.
2: E agora, essa mudança prevista na reforma tributária acarreta algum novo imposto aos micro e pequenos empresários?
8: Não, de maneira alguma, né? Nós temos a substituição do PIS e da COFINS, né? E do ICMS e ISS por IBS e CBS. Agora, a CBS, a IPI também a nível federal. E começa, então, a CBS agora em 2027. O IBS ainda entra num regime de transição um pouco, mas de maneira alguma isso acarreta um novo tributo, digamos assim. Né? A gente ainda não tem a alíquota de referência ainda para ter um comparativo, mas a gente pode dizer que não tem um tributo novo.
1: E o senhor pode explicar para a gente o que é o IBS, o que é o CBS, para o empresário entender melhor também se ele vai para o simples híbrido, como é que ele vai fazer, o que vai acontecer na vida dele?
8: Esse é um cálculo que a gente, né, brincamos hoje num outro evento que nós tivemos, de que se existisse uma fórmula matemática para a gente apresentar para os contribuintes, para ele só preencher aquilo e falar, opa, para mim é melhor isso ou aquilo, seria o mundo ideal, né? Infelizmente, a gente não consegue fazer isso, então o papel hoje da Receita é tentar orientar e mostrar vantagem e desvantagem de cada um, né? Então a gente tem mais ou menos assim, um ponto principal que o contribuinte tem que olhar. Se para ele, dentro da operação que ele tem, se a cadeia dele de clientes, esses clientes desejam comprar, adquirir, seja mercadoria ou serviço, de alguém que gere crédito para ele, porque muitas empresas querem crédito para poder descontar do débito que eles vão ter lá na frente. Isso pode ocasionar uma preferência por contribuintes que não fossem do Simples, né? Então a ideia é que, junto do imposto, né, sobre bens e serviços, que é o IBS, e a contribuição sobre bens e serviços, que é a CBS federal, IBS é estados e municípios, tivesse essa oportunidade para os contribuintes migrarem dentro da cadeia deles, optarem e falaram, para mim é melhor, os meus clientes querem adquirir de alguém que gere mais crédito, ele tem a opção de ir para esse regime híbrido. Se não for, por exemplo, aquelas empresas que prestam serviços ou vendem mercadorias diretamente ao consumidor final, em tese,
1: é
8: mantê-lo no Simples puro, né? Porque ele não tem a necessidade de gerar crédito para o consumidor final. Então, o débito dele é menor como Simples.
1: Entendi.
8: Puro, né?
2: O senhor disse que não tem uma fórmula, né, para todo mundo, mas esse sistema de créditos pode fazer com que uma empresa do Simples se torne menos competitiva diante de empresas que estão no regime normal de tributação?
8: Justamente o menos competitivo seria de acordo com a cadeia. Se uma empresa que vai, ou o cliente, né, ele tem a opção de ele vai olhar, ele tem dois fornecedores para ele escolher para comprar. Se as duas mercadorias custarem R$100, ele vai olhar quem está no Simples e quem está com o regime regular de IBS e CBS, seja híbrido, lucro presumido. Por quê? Porque ele vai ter mais crédito. Então compensa ele pagar os R$100 e ter o crédito do que ele pagar os R$100 e não ter crédito, ou ter menos crédito, porque o Simples ele gera um pouquinho um crédito menor, né? É limitado ao valor do montante devido. Então, como o débito é menor, o crédito de quem adquire também é menor. Não sei se ficou claro?
1: Então ele vai ter que entender, né, como funciona o negócio dele para poder ver em qual situação melhor ele se encaixa.
8: Justamente, é um estudo, um planejamento, procurar uma assessoria tributária, contábil, né, profissionais que possam ajudá-los a planejar, verificar. Cada empresa precisa verificar o seu negócio, a sua operação, para ver aonde ele vai ficar melhor.
2: E ele tem de 1º a 30 de setembro para fazer isso. Se ele não fizer, ocorre algum problema?
8: O problema é que ele fica fora em 2027, né? Então, o que a gente tem conversado e falado é que assim, a janela abre em setembro e existe uma oportunidade de desistência até 30 de novembro, é a data que está hoje, né? Então, o contribuinte pode, mesmo está em dúvida, não deu tempo de planejar, não consegui ainda, faça a opção, seja do regime pelo Simples, faça a opção pelo regime regular, se houver a possibilidade de que ele vê que aquilo pode encaixar. E se eles entenderem com 2 meses a mais de planejamento de que aquilo não vale a pena, ele vai ter a oportunidade de desistir. Então, assim, o prejuízo dele é ele perder realmente uma janela em 2027. Então, essa é a nossa preocupação, para que ele já se planeje ao máximo para saber o que vai acontecer em 27. Tem que saber em setembro.
2: A gente está falando de empresas. Essa mudança impacta os MEIs, o microempreendedor individual?
8: Para o MEI não mudou. O MEI continua fazendo opção em janeiro, com aquele lá no meio do mês, efeito retroativo, da mesma forma, então eles não precisam se preocupar tanto agora com setembro.
1: Tá ótimo. Só para a gente encerrar, então. É um modelo que vai trazer mais transparência na arrecadação de impostos, tudo mais, mas não necessariamente vai... Não são impostos novos para o empresário, né?
8: Não. Como havia citado antes, né? É como se mudasse o nome dos tributos, mas mudando também toda a estrutura e toda a dinâmica do cálculo, enfim, de todas as regras, né, aplicáveis.
2: Muito bem, nós conversamos com o Thiago Esfredo, chefe da equipe nacional do Simples da Receita Federal. Muito obrigado pela entrevista à Voz do Brasil.
8: Eu que agradeço. Obrigado.
1: Foi publicada hoje no Diário Oficial lei que autoriza em caráter extraordinário a redução de tributos federais sobre combustíveis.
2: O objetivo é reduzir os efeitos do choque no mercado internacional de energia decorrente do conflito no Oriente Médio.
1: A norma também estabelece medidas de proteção tributária ao etanol, cria crédito fiscal para projetos de produção de fertilizantes e prevê benefícios para setores estratégicos, como minerais críticos.
2: Hoje foi o último dia da 17ª Conferência das Partes da Convenção das Nações Unidas para o Combate à Desertificação, a COP17.
1: O encontro foi realizado em Ulan Ambatar, na Mongólia, entre 17 e 28 de agosto.
2: E o Brasil apresentou como meta de recuperação de áreas degradadas até 2030.
4: Manejo e restauração de florestas em terras secas, recuperação de áreas degradadas e educação ambiental foram alguns dos temas discutidos na 17ª Conferência das Partes da Convenção das Nações Unidas para o Combate à Desertificação. Realizada entre 17 e 28 de agosto na Mongólia, a COP17 reuniu representantes de 197 países, incluindo o Brasil. Na ocasião, o país apresentou como meta a recuperação de mais de 350 milhões de hectares de áreas degradadas até 2030. Alexandre Henrique Bezerra, diretor do Departamento de Combate à Desertificação e Mitigação dos Efeitos da Seca no Ministério do Meio Ambiente e Mudança do Clima, comentou que o compromisso assumido pelo Brasil está alinhado à agenda global.
9: É como se fosse uma grande meta que a Convenção estabeleceu para garantir que a gente avance na agenda de restauração de terras degradadas, de redução do processo de degradação, obviamente está associada ao combate ao desmatamento, ao combate às queimadas criminosas, e vai contribuir para a grande meta global, que é de 1 bilhão e 500 milhões de hectares sendo restaurados, conservados até 2030.
4: Durante a COP17, a delegação brasileira apresentou o Plano de Ação de Combate à Desertificação, que inclui a recuperação dos recursos naturais, adaptação às mudanças do clima, desenvolvimento sustentável e participação das populações que vivem em áreas suscetíveis. Segundo o presidente do Centro de Pesquisas Ambientais do Nordeste, Severino Ribeiro, os riscos apresentados pelo processo de desertificação dos solos ultrapassam a questão ambiental.
10: A desertificação, ela não apenas afeta negativamente a biodiversidade, as árvores, os animais. Ela afeta diretamente o bem-estar humano. Porque se eu esgoto a capacidade que o solo tem de produzir, por exemplo, alimentos, eu estou colocando em risco uma série de atividades econômicas que dependem desse solo sadio, produtivo.
4: O Brasil integra a Convenção das Nações Unidas para o Combate à Desertificação desde 1997. Além de representantes dos 197 países, a COP deste ano reuniu organizações internacionais, sociedade civil, setor privado, comunidade científica, povos indígenas e comunidades locais. Reportagem Gabriela Noronha.
1: Até domingo, indígenas da região Marajuá, no Amazonas, serão assistidos com atendimento médico especializado para a realização de consultas e exames.
2: Nesta etapa, estão previstos 800 atendimentos especializados, como explica a secretária de Saúde Indígena, Lucinha Tremembé.
11: Levando especialidades como pediatria, ginecologia, oftalmologia, saúde da mulher como um todo, clínica geral, entre exames, consultas, diminuindo assim tanto o tempo de espera dessas pessoas na fila de regulação, mas também diminuindo que essas populações que têm peculiaridades culturais específicas saiam de seus territórios, das suas aldeias, para ir para as cidades grandes.
1: As ações no estado ocorreram durante todo o mês de agosto, também nos povos Yanomami, em Boa Vista, e no território Piraã, no Amazonas.
2: Segundo o Ministério da Saúde, a expectativa é realizar cerca de 4 mil atendimentos especializados na região.
1: O Centro Nacional de Monitoramento e Alertas de Desastres Naturais, o CEMADEM, oferece uma plataforma que permite acompanhar a situação da seca em diferentes regiões do Brasil.
2: É possível consultar informações por município e acompanhar a evolução da estiagem ao longo do tempo.
1: Um dos principais indicadores é o Índice Integrado de Seca, que considera dados como chuva, umidade do solo e condições da vegetação.
2: O acesso é gratuito e está disponível no endereço alertasecas.cemadem.gov.
1: A voz pelo Brasil. Céu aberto, pouca chuva e paisagens que ganham novos contornos. É época da seca no Cerrado, que também deve movimentar o turismo.
2: Na Chapada dos Veadeiros, em Goiás, a expectativa é de mais visitantes em busca das cachoeiras, dos rios e das trilhas da região.
1: O parque é gerido pelo ICMBio, o Instituto Chico Mendes de Conservação da Biodiversidade, em parceria com a iniciativa privada.
2: E o turismo também movimenta as comunidades locais, como a Calunga, que oferece experiências de base comunitária.
4: No Parque Nacional da Chapada dos Veadeiros, em Goiás, a paisagem muda conforme a estação. Na época das chuvas, cachoeiras e rios ganham volume. Já no período da seca, a água diminui, o céu fica limpo e o cerrado revela outras cores, outros caminhos e outras possibilidades de vivência. É um período que exige atenção redobrada com as queimadas, mas que também pode ser aproveitado pelo turismo. A região do Parque Nacional da Chapada dos Veadeiros é compartilhada entre o Instituto Chico Mendes de Conservação da Biodiversidade, o ICMBio, e a iniciativa privada, que hoje é responsável pela administração do parque. Com isso, a preservação da área caminha ao lado da visitação e da atividade turística. E quem percorre as trilhas nessa época do ano percebe que a seca também tem suas vantagens. É o que conta o guia Adão dos Santos Rosa, que também trabalha como brigadista e monitora a região durante o período de estiagem.
12: Nesse período de seca que é o ideal, né? Que você vai encontrar as águas, né? Tudo cristalina, tudo verdeada, né? Porque no período de chuva não é, assim, não é confiável, né? Porque aqui, a mesma hora que não está chovendo, chove, né? Todas essas cachoeiras que eu falei aí, era feliz dá para nadar, né?
4: Caminhar pela chapada durante a seca é também perceber essas mudanças de perto. O som da água pode ficar mais distante, o chão fica coberto de folhas secas e o cerrado, que parece dormir em alguns trechos, continua cheio de vida. Mas a experiência de conhecer a Chapada não termina nas diversas opções de trilhas. Para quem quer ir além dos cartões postais, o turismo de base comunitária aproxima o visitante de quem vive no território. Uma das formas de fazer isso é dentro da própria casa dos moradores. No território Calunga, a comunidade Vão do Moleque, localizada na zona rural de Cavalcante, é a maior de Goiás. E é lá que está a dona Santina Cesário dos Santos, que recebe turistas em casa e transforma a hospedagem em uma experiência inesquecível.
13: Aí oferece café da manhã, almoço, almojante, se você quiser. Mais tarde tem um docinho, que tem doce também. E eu tenho meus produtos calmos que eu faço, com geleia. Se quiser levar também para conhecer, para levar para saborear depois na sua casa, tem também.
4: Ainda segundo dona Santina, para o visitante é uma oportunidade de conhecer a Chapada por outro ângulo. Para a comunidade, o turismo representa renda, valorização da cultura e uma forma de manter vivas as tradições do território.
13: As pessoas que vêm aqui amam, volta, todo mundo querendo voltar, falando que vai tornar a voltar, outros vêm embora chorando, porque aqui é uma paisagem, sabe? Depois chegou aqui, é só alegria, muita água, bem fresquinho, além de que o tempo está ficando mais quente agora, devido ao tempo, né? Mas não tem barulho nenhum, silêncio, eles amam.
4: E entre trilhas, águas, casas e histórias, o visitante descobre que conhecer um destino também pode ser uma forma de ajudar a preservá-lo e colecionar memórias.
14: Com sonorização de Reinaldo dos Santos, reportagem Karine Melo.
1: Na próxima sexta-feira, às vésperas da independência, nós vamos falar sobre a Estrada Real, uma das maiores rotas turísticas do Brasil, que liga o interior de Minas Gerais ao litoral do Rio de Janeiro e São Paulo.
2: Vamos falar um pouco da história, quando no século XVIII, a coroa portuguesa pavimentou esses caminhos para transportar e fiscalizar o ouro e os diamantes extraídos das minas. Hoje o trajeto preserva cidades históricas, igrejas barrocas e calçamentos de pedra da época colonial.
1: E essas foram as notícias do Governo Federal.
2: Uma realização da Secretaria de Comunicação Social da Presidência da República.
1: Com produção da empresa Brasil de Comunicação.
2: Fique agora com as notícias do Poder Judiciário e do Congresso Nacional. Boa noite, um bom fim de semana.
1: A gente volta na segunda-feira. Boa noite.
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17: Presidente do STF e CNJ, ministro Edson Fachin, reforça as ações no combate à violência contra a mulher.
18: STJ garante em ações penais prazo em dobro e intimação pessoal a núcleos de prática jurídica.
17: Homem trans é indenizado por sofrer assédio sexual e transfobia.
18: Boa noite, eu sou o Arthur Filho.
17: E eu sou Walter Lima.
18: O presidente do Supremo Tribunal Federal e do Conselho Nacional de Justiça, o CNJ, ministro Edson Fachin, destacou a importância de proteger as meninas brasileiras e garantir que cresçam com liberdade, dignidade e segurança.
17: Ele participou hoje da jornada Maria da Penha em Campo Grande, Mato Grosso do Sul.
19: Toda infância deveria ser feita de achadouros, de descobertas, de sonhos, de brincadeiras e de afetos, nunca de marcas de violência.
18: Um homem trans que trabalhava numa empresa de alimentos na Paraíba foi indenizado por assédio sexual e transfobia.
17: A Justiça do Trabalho adotou o protocolo antidiscriminatório da Corte Interamericana de Direitos Humanos. Samanta Flor.
20: A segunda turma do TRT da Paraíba entendeu que, em casos de assédio sexual, o depoimento da vítima é uma prova fundamental e vale por si só, já que esse tipo de violência quase sempre acontece sem testemunhas. Os desembargadores também consideraram comprovado o tratamento hostil e transfóbico do empresário contra o trabalhador. Além das duas indenizações, a empresa terá ainda de reconhecer o vínculo de emprego e pagar adicional de insalubridade. Ainda cabe recurso.
18: Corte Especial do STJ decide que núcleos de prática jurídica das faculdades de direito públicas ou privadas têm prazo em dobro para recorrer.
17: A regra já incluía os processos da área civil. Fátima Uchoa.
21: A Corte Especial do STJ entendeu que os advogados integrantes dos núcleos também têm a prerrogativa de serem intimados pessoalmente dos atos processuais. Segundo o relator ministro Luiz Felipe Salomão, o Código de Processo Civil, ao ampliar o alcance da prerrogativa da Defensoria Pública, busca compensar a estrutura limitada dos núcleos de prática jurídica, garantindo condições de igualdade na defesa dos assistidos, efetivando o princípio constitucional de acesso à justiça. Assim como não existe norma específica na lei processual penal, o dispositivo foi aplicado por analogia.
18: Prazo da Justiça Eleitoral para nomeação de mesários, pessoal de apoio logístico e auxiliares de auditoria que irão atuar nas eleições gerais 2026 encerra hoje, sexta-feira.
17: As nomeações incluem as sessões de voto em trânsito e as instaladas em estabelecimentos penais e unidades de internação de adolescentes. Vitor Struck.
22: O Tribunal Superior Eleitoral encerra nesta sexta-feira o prazo para nomeações de mesárias e mesários, membros das equipes de apoio logístico e auxiliares de auditoria das eleições. Os nomes devem ser publicados em edital pelos juízes e juízas das zonas eleitorais. Partidos políticos, federações partidárias e coligações têm até 5 dias para apresentar contestações. O mesmo prazo concedido para a recusa dos nomeados. Esta sexta-feira também é o último dia para que mesárias e mesários, pessoal de apoio e agentes das forças de segurança habilitem a votação em sessão distinta da de origem.
18: Justiça condena dois réus por corrupção e lavagem de dinheiro em obra de hospital no Paraná.
17: Decisão atende a pedidos do Ministério Público Federal. Sabrine Menezes.
0: De acordo com as investigações, um ex-servidor do município e o sócio-administrador de uma corretora envolvidos na construção do Hospital Regional de Toledo fracionavam os valores desviados da obra em depósitos menores para dificultar o rastreamento dos recursos. Segundo a sentença, o esquema provocou prejuízo de mais de R$1 milhão para os cofres públicos. Os réus foram condenados à pena de 11 anos de reclusão em regime inicial fechado, além do pagamento de multa e reparação dos danos em valor correspondente a pouco mais de R$2 milhões.
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18: A você uma boa noite.
17: Bom fim de semana e até segunda-feira.
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1: Eu sou Paula Groba.
2: E eu sou Ricardo Nakaoka.
1: E estes são os destaques de hoje do Jornal do Senado, que começa agora.
2: Escala 6x1. Redução da jornada para 40 horas semanais está pronta para votação.
1: Senadora Leila Barros vai relatar MP que zera taxa sobre compras internacionais.
2: Eleições 2026. Atenção aos votos para o Senado. Neste ano, são duas vagas.
1: Boa noite.
2: Boa noite.
1: Trabalhar menos, descansar mais e sem perder salário. A proposta que pode mudar a jornada dos trabalhadores brasileiros está pronta para ser votada na Comissão de Constituição e Justiça do Senado. A votação deve ocorrer na próxima semana.
2: A PEC reduz de 44 para 40 horas a jornada máxima semanal e garante 2 dias de descanso por semana, sem redução de salário. O relator da proposta sobre o fim da escala 6x1 recomenda a aprovação do texto que veio da Câmara e rejeita as emendas apresentadas pelos senadores. A reportagem é de Bruno Lourenço.
3: Em sessão no Senado Federal, o presidente da União Geral dos Trabalhadores, Ricardo Patá, afirmou que categorias como a dos comerciários mal têm tempo de ver a família por conta da escala de 6 dias de trabalho por apenas 1 de descanso, e defendeu a PEC.
4: Não é isso que nós queremos. Nós queremos ter um país cidadão e um país não de castas.
3: Já o presidente da Federação do Comércio de Bens, Serviços e Turismo do Estado de São Paulo, Ivo Dall'Acqua, alertou que não existe uma única realidade empresarial e a redução da jornada deveria acontecer por meio de negociação coletiva.
4: O pequeno comércio do interior enfrenta desafios diferentes daqueles de uma empresa exportadora. As necessidades do comércio atacadista não são as mesmas do varejista.
3: De acordo com o texto já aprovado na Câmara dos Deputados, a transição será gradual. 2 meses após a promulgação da futura emenda constitucional, o teto da jornada semanal cairá para 42 horas com 2 dias de folga. Ao final de um ano, o limite máximo será fixado definitivamente em 40 horas semanais.
1: E a senadora Leila Barros foi escolhida como a relatora da comissão da medida provisória que acabou com a chamada taxa das blusinhas. O presidente do colegiado é o deputado Reginaldo Lopes.
2: A próxima reunião da comissão que analisa a MP será na segunda-feira, quando pode ser apresentado e votado o relatório de Leila. Repórter Rodrigo Rezende.
5: A chamada taxa das blusinhas é o imposto de importação de 20% cobrado sobre compras internacionais de até $50, cerca de R$250. A cobrança foi criada em 2024 e suspensa em maio deste ano pela medida provisória 1357. A relatoria da comissão que analisa a MP ficou com a senadora Leila Barros, do PDT do Distrito Federal. Ela afirmou que concorda com o texto inicial da medida, mas irá ouvir a todos os setores produtivos para a construção do relatório.
6: É isso que eu quero deixar muito claro, que é uma característica minha de conversar com todos, ouvir a todos, mas o texto inicial que já foi apresentado para nós já nos agrada, mas não abriremos mão de conversar com todos.
5: A próxima reunião da comissão, na qual deve ser apresentado o relatório, será nesta segunda-feira, 31 de agosto, às 16h. Nesse mesmo dia, deputados e senadores da comissão podem votar o texto. A ideia é que a MP seja aprovada na Câmara e no Senado durante o esforço concentrado que ocorrerá até 4 de setembro, antes do prazo de perda de validade da medida, que é 8 de setembro.
1: Avançou no Congresso a medida provisória que cria uma nova linha de crédito para motociclistas profissionais.
2: O texto foi aprovado pela comissão mista e seguiu para a votação em plenário. Repórter Patrícia Oliveira.
7: No caso dos motociclistas, o dinheiro poderá ser usado na compra de motocicletas, motonetas e ciclomotores novos. Também poderão ser financiadas motos e bicicletas elétricas, além de equipamentos e infraestrutura ligados à atividade. O relatório aprovado incluiu também o transporte escolar e definiu ações específicas para profissionais mulheres e pessoas com deficiência. Para a presidente da comissão, senadora Leila Barros, do PDT do Distrito Federal, a medida provisória ajuda a melhorar as condições de trabalho desses profissionais.
8: Para milhões de brasileiros, o veículo não é um bem de consumo, é um instrumento de trabalho. É o que coloca comida na mesa e sustenta uma família.
7: Para ter acesso ao financiamento, entregadores e motociclistas que trabalham por aplicativos terão de comprovar pelo menos 6 meses de cadastro na plataforma e um mínimo de 100 corridas ou entregas. Cada beneficiário poderá financiar apenas um veículo. A medida provisória ainda precisa ser aprovada pelos plenários da Câmara e do Senado.
1: Um projeto que começa a ser analisado pelo Senado pode dar mais transparência ao processo de registro de medicamentos para doenças raras.
2: A proposta obriga a Anvisa a tornar público cada passo da análise dos pedidos de registro, para que pacientes, famílias e profissionais de saúde saibam em que etapa está o processo. A medida não muda a autonomia técnico-científica da agência. Repórter Márcio Maturana.
9: O novo projeto foi anunciado pelo senador Hermes Klan, do PL de Santa Catarina, na quinta-feira, durante uma audiência pública na Comissão de Direitos Humanos sobre a suspensão de um medicamento para distrofia muscular de Duchenne.
10: Acabo de dar entrada em um projeto de lei para aumentar a transparência da Anvisa nos processos de registros de medicamentos destinados a doenças raras, trazendo segurança e informação a todos.
9: Doenças raras atingem cerca de 13 milhões de brasileiros. Quando existe tratamento, os remédios costumam ser caros e precisam passar por um processo de testes até a aprovação pela Anvisa. O objetivo do projeto é dar previsibilidade a pacientes, famílias e profissionais de saúde sem interferir na autonomia técnico-científica da Anvisa.
11: Eleições 2026.
1: O Tribunal Superior Eleitoral e o Google fecharam um acordo para identificar o uso ilegal de inteligência artificial nas eleições.
2: Uma ferramenta vai identificar o uso indevido de imagens de candidatos. Repórter Pedro Pincer.
12: A tecnologia chamada de Likeness ID está disponível para usuários maiores de 18 anos e é capaz de identificar conteúdos gerados por inteligência artificial que reproduzem a imagem de uma pessoa. A iniciativa busca ampliar a capacidade de rastreio no YouTube de materiais sintéticos e falsos que explorem indevidamente a identidade de quem está na disputa eleitoral. O presidente do TSE, ministro Cássio Nunes Marques, afirmou que a iniciativa busca preservar direitos fundamentais no ambiente da internet e contribuir para a confiança nas eleições.
13: O momento em que celebramos essa parceria é crucial. Isso porque é de conhecimento comum o potencial danoso do mau uso da inteligência artificial generativa.
12: Para aderir ao sistema, a candidata ou o candidato precisa ter uma conta no YouTube e acessar o YouTube Studio, na área destinada à busca de conteúdo por semelhança. Depois de um cadastro, a plataforma cria um registro biométrico da aparência do usuário. Cabe ao candidato analisar o material localizado e decidir se houve uso indevido da sua imagem. Se entender que sim, poderá solicitar a remoção. Havendo violação das regras da plataforma, o conteúdo poderá ser retirado do ar.
1: E neste ano, o eleitor vai votar em dois senadores, mas atenção, são dois senadores diferentes, um voto para cada candidato ou candidata. Primeiro, o eleitor escolherá um candidato e confirmará a escolha. Em seguida, registrará o outro voto. Se o eleitor repetir o mesmo número nas duas oportunidades, apenas o primeiro voto será considerado válido. O segundo será anulado automaticamente pela urna eletrônica.
2: E para ajudar o cidadão a se informar melhor, o Senado Federal criou uma página especial para a cobertura das eleições. O site pode ser acessado por meio do endereço link.senado.leg.br/eleicoins. Com trabalhos técnicos de Eliseu Caires, o Jornal do Senado fica por aqui. Acompanhe agora as notícias do Tribunal de Contas da União e da Câmara dos Deputados. Boa noite.
1: Boa noite e um bom fim de semana.
11: Minuto do TCU.
14: Nos dias 31 de agosto e 1º de setembro, o Tribunal de Contas da União realiza seminários sobre o financiamento e a organização do SUS, o Sistema Único de Saúde. O encontro vai discutir como os recursos da área são distribuídos entre estados e municípios e os desafios para garantir financiamento sustentável. Outro ponto de destaque é a integração dos serviços de saúde e o atendimento por região. O objetivo é melhorar a organização da rede e garantir que os serviços funcionem de forma integrada. O seminário vai reunir gestores, especialistas e representantes das três esferas de governo para trocar experiências e discutir melhorias para o SUS. O evento será transmitido ao vivo pelo canal do Tribunal no YouTube. Saiba mais em tcu.gov.br.
11: 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We'll be right back.
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16: Câmara pode votar projeto que fixa a idade máxima de 15 anos para táxis.
17: Hugo Malta pede que a população acompanhe o trabalho parlamentar.
16: Serviço de emergência médica deverá oferecer acessibilidade para surdos.
18: Boa noite. Os deputados analisam projeto que obriga os serviços de emergência médica a oferecer acessibilidade para surdos. O texto já foi aprovado pelas comissões de saúde e de defesa dos direitos das pessoas com deficiência. Saiba mais sobre o assunto na reportagem de Mônica Tati.
19: Projeto em tramitação na Câmara prevê a criação de atendimento para pessoas surdas na urgência e emergência em hospitais de médio e grande porte. O projeto original previa a presença de intérprete de Libras, a língua brasileira de sinais. Mas a relatora na Comissão de Saúde, a deputada Rogéria Santos, do Republicanos da Bahia, modificou o texto. O relatório aprovado permite que os estabelecimentos adotem diferentes formas de atendimento acessível para pacientes surdos ou com deficiência auditiva, a fim de assegurar meios adequados de comunicação, como o uso de tecnologias digitais. Rogéria Santos lembra que a chegada aos serviços de urgência médica é um momento vulnerável para todas as pessoas.
20: É um momento que você está sentindo muita dor ou que você passou por um acidente. Imagine você chegar nesse ambiente e não conseguir se comunicar. E como é que isso é prejudicial ao socorro, à assistência de forma diligente, que tenha o objetivo de salvar aquela vida, porque a intensidade do que gerou aquela necessidade, a gente desconhece, porque só o profissional habilitado na medicina vai saber.
19: Rogéria Santos destaca que o Brasil tem aproximadamente 10 milhões de pessoas com deficiência auditiva, sendo que cerca de 2 milhões e 700 mil são completamente surdas. Segundo a deputada, o projeto garante a inclusão e acessibilidade ao permitir o pleno acesso à saúde. O projeto, que prevê serviço de intérprete para pessoas surdas ou com deficiência auditiva, ainda terá que ser votado pelas comissões de Finanças e Tributação e de Constituição e Justiça. Se for aprovado em todas, segue para a apreciação do Senado. Da Rádio Câmara de Brasília, Mônica Tati.
15: Saúde.
16: Projeto de Dani Cunha, do PL do Rio de Janeiro, impede a cobrança de consultas de retorno em atendimentos particulares e de planos de saúde. A proposta considera retorno a consulta destinada à análise de exames ou ao ajuste do tratamento iniciado anteriormente.
18: Dani Cunha esclarece que a regra vale apenas quando o novo atendimento estiver diretamente ligado à consulta inicial. O texto prevê multa para cobranças indevidas, mas ressalta que uma nova cobrança pode ser feita quando houver queixa clínica ou diagnóstico independente do primeiro atendimento.
15: Direitos humanos.
16: Dorinaldo Malafaia, do PDT do Amapá, defende a aprovação do projeto que transforma em lei os programas Envelhecer nos Territórios e Viva Mais Cidadania. Ele explica que o objetivo é evitar que as atividades sejam interrompidas por mudanças administrativas.
18: Dorinaldo Malafaia afirma que a proposta fortalece a rede de atendimento nos estados e municípios. O projeto prevê a

0: contra pessoas idosas.
1: Eleições. Em vigor há mais de 16 anos no Brasil, a lei da ficha limpa sofreu alterações que hoje são contestadas no Supremo Tribunal Federal. A reportagem é de Maria Neves.
2: A lei da ficha limpa, que nasceu de iniciativa popular ainda em 1993 e entrou em vigor em junho de 2010, completa 16 anos com alterações significativas e contestações no Supremo Tribunal Federal. O texto original prevê que políticos condenados à perda dos direitos políticos não podem concorrer novamente a cargos eletivos por até 16 anos. Esse é o caso de senadores que têm mandato de 8 anos. Um dos deputados que assinaram o projeto de lei na Câmara, o deputado Luiz Carlos Raule, do Podemos do Paraná, afirma que somente na eleição de 2024, a lei ajudou a barrar quase 2 mil candidaturas que tinham ficha suja. O parlamentar considera a norma um marco no combate à corrupção no Brasil.
3: Foi um reforço legislativo que fizemos para fortalecer a legislação de combate àqueles que, né, realmente que mete a mão no jarro do dinheiro público. E o Brasil aprovou uma legislação que veio de iniciativa popular. 1,5 milhão de assinaturas foram apresentadas e essa é uma lei que pegou no Brasil. Eu acredito que hoje, nesses anos todos, próximo de 10 mil candidaturas sujas, de ficha suja, foram barrados pela legislação.
2: Pela lei de 2010, políticos condenados por crimes como lesão ao patrimônio público e enriquecimento ilícito não podem concorrer novamente durante todo o período restante do mandato e nos 8 anos seguintes. No entanto, outra lei que entrou em vigor em 2025 reduziu o prazo em que os políticos ficam inelegíveis para, no máximo, 12 anos. O texto do ano passado determina que o prazo de inelegibilidade começa com a condenação por um colegiado e será de 8 anos a partir de então, o que antecipa a contagem de prazo e reduz o tempo em que o político fica inelegível. Se houver outras condenações posteriores, a soma do período em que o candidato não pode concorrer a cargos eletivos deve ser limitado a 12 anos. No entanto, a lei mais recente prevê exceções a essa regra mais branda. Se a condenação ocorrer por crimes de maior gravidade, como lavagem de dinheiro, tráfico de drogas, terrorismo ou outros crimes hediondos, continua a valer a regra antiga. Inelegibilidade de 8 anos contados a partir do cumprimento integral da pena. A lei aprovada em 2025 foi contestada pelo partido Rede Sustentabilidade no Supremo Tribunal Federal. A legenda alega que o mérito do texto aprovado na Câmara foi alterado pelo Senado, mas o projeto não retornou para a análise dos deputados, como determina a Constituição. O partido também sustenta no processo que o abrandamento das regras permite o retorno de políticos condenados por crimes graves à vida pública prematuramente. O deputado Chico Alencar, do PSOL do Rio de Janeiro, que já estava na Câmara na época da aprovação da lei da ficha limpa, defende que os ministros do Supremo decidam pela restauração do texto aprovado em 2010.
4: A lei é boa, ela é eficaz relativamente. Teria que retirar e derrubar esse facilitário, inclusive o tempo de inelegibilidade, que foi reduzido recentemente através do próprio parlamento. Então, voltar à sua formatação original seria muito saudável. Eu espero que o Supremo Tribunal Federal decida com olho num preceito constitucional, que é a integridade, que é a ética pública, que é a qualidade da representação, a partir desse princípio constitucional da impessoalidade, da publicidade, da ética, da honestidade.
2: Um pedido de vista do ministro Gilmar Mendes, em maio deste ano, suspendeu o julgamento da ação no Supremo Tribunal Federal. Antes da interrupção da análise, a relatora do processo, ministra Carmen Lúcia, já havia votado a favor da manutenção da Lei da Ficha Limpa de 2010,

0: nos principais pontos contestados pela rede. O único ministro a votar depois da relatora foi Luiz Fux, que concordou inteiramente com o voto de Carmen Lúcia. Da Rádio Câmara de Brasília, Maria Neves.
1: Segurança Pública. André Fufuca, do PP do Maranhão, propõe criar a chamada culpa temerária no Código Penal, para casos em que a pessoa provoca um resultado sem intenção, mas deixa de tomar cuidados básicos diante de uma situação de risco.
2: A proposta de André Fufuca considera culpa temerária os casos em que há um risco grave e evidente de que o resultado aconteça. O objetivo, segundo o deputado, é punir com mais rigor situações de negligência extrema sem tratá-las como dolo eventual.
1: Ercílio Coelho Diniz, do MDB de Minas Gerais, apresentou o projeto que cria a Política Nacional de Prevenção à Violência contra a Mulher por meio de monitoramento preventivo de risco. A proposta prevê a identificação e o acompanhamento de situações de alto risco antes da ocorrência do crime.
2: O texto de Ercílio Coelho Diniz sugere a integração entre órgãos públicos e a criação de um Banco Nacional de Dados Estatísticos. Em casos de alto risco, o projeto permite medidas como monitoramento eletrônico do agressor e atendimento psicossocial prioritário.
1: Euclides Petersen, do Republicanos de Minas Gerais, é autor da proposta que facilita a responsabilização por crimes de violência patrimonial contra mulheres em situação de violência doméstica e familiar. A medida abrange casos de destruição, subtração ou retenção de bens, valores e documentos.
2: Pelo texto, esses crimes passariam a ser processados por ação penal pública incondicionada, sem necessidade de representação da vítima. Euclides Petersen explica que a mudança reduz os mecanismos de coerção que podem dificultar a denúncia e a responsabilização dos agressores.
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1: Votação. O plenário da Câmara pode votar projeto que estabelece idade máxima de 15 anos para táxis. A proposta prevê também linhas de crédito para compra de carros novos, como informa o repórter Antônio Vital.
5: Ganhou o regime de urgência e pode ser votado a qualquer momento no plenário da Câmara projeto que define limite de 15 anos de idade para veículos usados por taxistas. A proposta apresentada pelo deputado Dr. Luizinho, do PP do Rio de Janeiro, também cria linhas de financiamento público para a compra de táxis novos. Para o autor do projeto, a lei atual não estabelece critérios claros sobre a idade máxima dos veículos, nem prevê mecanismos de apoio financeiro para a renovação da frota. A justificativa para a proposta é de que a renovação da frota de táxis dá mais segurança para passageiros e motoristas, reduz a emissão de gases do efeito estufa e estimula a profissionalização dos taxistas. O projeto prevê que o governo federal ofereça linhas de crédito específicas para taxistas autorizados. O texto não estabelece as condições de financiamento, que serão definidas por um regulamento específico, mas prevê prazos de pagamento de até 15 anos. O regime de urgência para o projeto foi criticado por deputados do Novo e do Missão. Para a deputada Adriana Ventura, do Novo, de São Paulo, é preciso definir quem precisa de carros novos e as linhas de crédito podem ter impacto nos bancos públicos.
6: Outros aspectos são importantes, principalmente como está o estado de conservação. Eu, por exemplo, eu ando num carro que tem 14 anos de uso e ele está ótimo, maravilhoso. Maravilhoso e está tudo certo. Agora outros com 14 anos talvez não tenha. Então a gente acha que esse projeto, que a criação de linhas de crédito subsidiadas por instituições financeiras oficiais, transfere risco para o setor público.
5: Já deputados da base do governo votaram a favor do regime de urgência, como explicou a deputada Érica Cocai, do PT do Distrito Federal.
4: Este projeto, ele fala da idade máxima do veículo. É bom que se tenha a noção de que são veículos que rodam bastante, então, portanto, tem uma alta quilometragem. É diferente de um veículo que é usado de forma esporádica. Ao mesmo tempo, tem um financiamento para essa renovação da frota. Isso significa modernizar o serviço e, ao mesmo tempo, valorizar os taxistas.
5: Com o regime de urgência, o projeto que define limite de 15 anos de idade para táxis e cria linhas de financiamento para veículos novos pode ser votado diretamente no plenário da Câmara sem passar pelas comissões permanentes da Casa. Além do projeto, aguarda a votação pela Câmara e pelo Senado, medida provisória que prevê o financiamento de veículos novos considerados sustentáveis por taxistas, motoristas de aplicativo e cooperativas. Ou seja, os motores precisam ser elétricos, híbridos, a etanol ou flex. Da Rádio Câmara, de Brasília, Antônio Vital.
7: Economia. Lucas Ramos, do PSB de Pernambuco, defende o aumento do limite de receita para que transportadores autônomos de cargas possam ser enquadrados como microempreendedores individuais. A proposta eleva o teto anual de R$ 251 mil para R$ 400 mil e prevê atualização automática pelo IPCA.
1: Relator da matéria na Comissão de Indústria, Comércio e Serviços, Lucas Ramos avalia que a mudança torna o limite mais compatível com a realidade econômica dos caminhoneiros. O deputado reitera que os custos do setor também sofrem os efeitos da inflação.
7: Agricultura. Zé Adriano, do PP do Acre, defende a aprovação de projeto que autoriza até 20 bilhões de reais para linhas de crédito destinadas à quitação de dívidas de produtores rurais afetados por perdas sucessivas. Ele informa que a medida inclui prejuízos sofridos entre 2020 e 2025.
1: O projeto de Zé Adriano retoma com ajustes o que estava previsto em medida provisória que perdeu a validade em fevereiro deste ano. O deputado argumenta que a renegociação das dívidas vai permitir que os produtores continuem a atividade agropecuária.
7: Júnior Ferrari, do PSD do Pará, apresentou projeto que aumenta as penas para quem falsificar, adulterar ou manipular ilegalmente alimentos. De acordo com o texto, a pena passa para reclusão de 10 a 15 anos, além de multa.
1: Júnior Ferrari alega que casos de contaminação e uso de componentes impróprios para o consumo têm se tornado mais frequentes. Para o deputado, a adulteração intencional de alimentos merece penas equivalentes às previstas para a falsificação de medicamentos.
7: Presidência. O presidente da Câmara pediu que a população acompanhe o trabalho parlamentar ao longo do mandato e não apenas no momento do voto. Hugo Mota participou de uma premiação em Brasília, como informa a repórter Silvia Munhato.
8: O presidente da Câmara, Hugo Mota, pediu que os cidadãos acompanhem as atividades parlamentares em todos os anos de cada mandato, para que a avaliação não seja feita apenas na época das eleições. Ele ressaltou a importância dessa fiscalização em cerimônia do Prêmio Congresso em Foco 2026.
9: O que queremos dos nossos representantes? O que faz um bom deputado? O que define uma boa senadora? Perguntas como essas não podem ser feitas apenas de 4 em 4 anos, no momento do voto.
8: O Prêmio Congresso em Foco busca o reconhecimento dos parlamentares mais bem avaliados pelo público em geral e por especialistas. Mota afirmou que, como qualquer pessoa, os políticos também gostam de ter o trabalho reconhecido. Para a fiscalização do trabalho parlamentar, Hugo Mota explicou que a Câmara dos Deputados torna público todo o processo legislativo, como exige um sistema democrático. Para o presidente, cada cidadão terá uma maneira diferente de avaliar o que faz um bom parlamentar, porque são vários os pontos de vista. Mas diz que o importante é que isso não impeça a construção de consensos.
9: O parlamento existe para dar voz às muitas e legítimas divergências em nossa sociedade, mas também para que não percamos de vista o nosso senso de fraternidade. A ideia de que o futuro de cada cidadão está atrelado ao de todos os outros.
8: Os vencedores do Prêmio Congresso em Foco 2026 podem ser conhecidos na página do Congresso em Foco na internet. Da Rádio Câmara de Brasília, Silvia Munhato.
10: Trabalho.
1: Alexandre Guimarães, do MDB do Tocantins, apresentou o projeto que regulamenta as premiações em rodovias.